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0: Foi ti.
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0: 9:59.
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0: 10h58.
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0: 11:54.
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2: Coração. 12:47.

18:54. 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

0: 1h50.
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0: 1h50.

2:48. 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

3:47. 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

0: 3:48.
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2: Já estamos chegando, meus amigos. Bom dia, Brasil. Boa tarde, boa noite. É com muita satisfação, com muita alegria que damos início aqui a mais um programa Ligação Nacional. A apresentação deste amigo de vocês é Edelson Moura. Estamos ladeados pela nossa equipe aqui, Charles Help, Franklin Russo, meninas do Besteirol, Marcelo, todos nós juntos. Vamos procurar levar até vocês um belíssimo programa, cheio de música boa, viu? E também com a sua participação, claro, você vai entrar em contato com o Edelson Moura pelo nosso WhatsApp. Daqui a pouco eu quero falar o número para vocês. E aí é só mandar mensagem e participar com a gente. Ok? Vamos lá? Vamos começar mais um programa?
3: Bora, João Gustavo.
4: Vai, Murilo.

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2: Elimine o sofrimento, mesmo que teima em ocupar o seu íntimo. O sofrimento se dissipa como fumaça quando você respira o ar puro da compreensão. Toma como decidido que está recebendo rajadas de paz, de esperança e, em hipótese alguma, acalenta ideias desanimadoras. Sofrer depende do pensar. Não tem com o que sofrer. Quem tudo vê com serenidade, procura ensinamentos no que acontece e se socorre na inspiração em Deus. Ora, como sofrer, se você sabe que tudo vem para o seu bem? Quem não se imagina sofrendo, não sofre.

0: Aqui eu vou continuando na apresentação do programa Ligação Nacional. É sempre bom a gente estar aqui recebendo as mensagens de vocês, e é claro que quando a mensagem chega, nós temos a obrigação de atender, de colocar no ar a pessoa.
1: Alô? Oi, Edson Moura, bom dia, meu amigo.
0: Bom dia, meu amigo.
1: Eu quero ouvir Edson Alencar, da Zona Rural de Campos, será que você era?
0: Alencar, tudo bem?
1: Gostaria muito de ouvir a música Madrugada na Cidade, com a Maria Batista.
0: Certo.
1: Obrigado e bom dia.
0: Eu que agradeço, muito obrigado. Vamos tocar pra ele, Franklin Russo. Amado Batista, Madrugada na Cidade.

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1: 4:01.
2: Muito bem, meus queridos ouvintes, este aqui é o Ligação Nacional para todo o Brasil. Essa semana estamos entrevistando, estamos mostrando para vocês Rayuri Sá. E aqui é assim, o cantor traz o violão, a gente faz uma serenata, palavra antiga, né, serenata? A gente faz uma seresta, vai cantando, vai mostrando, uma beleza. Rayuri, tudo bem?
3: Tudo bem.
2: Como é que passou de ontem para hoje?
3: Graças a Deus estou bem. Muito feliz de estar aqui novamente.
2: Foi tudo legal, né? Já está, como é que se diz, acostumado com o Edelson Moura.
3: Sim, agora estou mais tranquilo, o coração parou de acelerar.
2: Já está acostumado com o AG também, né? Com a viola do AG.
3: Sim.
2: Cadê a AG? Dá um sinal de vida aí. Ah, canta pra caramba ele, né?
3: Canta muito.
2: Ele vai vir aqui, gente, fazer uma entrevista, que agora o AG tá com a dupla, montou a dupla. Como é que é o nome da dupla, AG?
4: Bete Silva e AG Pinheiro.
2: Bete Silva e AG Pinheiro. Esperem aí por esses nomes que nós vamos trazer aqui no nosso programa, para bater um papo, fazer uma entrevista e lançar também o trabalho deles aqui. Rayuri, vamos lá, Rayuri. O que é que a gente vai cantar agora? Você quer cantar outra música inédita ou quer cantar a música de alguém?
3: Sim, vamos cantar uma música inédita. Ela é o A Loira e a Morena. É um modão bem apaixonado.
2: Sertaneja ou popular?
3: Sertaneja.

0: Ah, meu namorado.
1: É, esse estilo de música aí é um estilo de música já mais antigo, né? Mais da Teodoro Sampaio, né?
0: É.
1: Dessas duplas mais antigas. E você compõe tudo, né? O moderno, o antigo, o novo, né? Como a gente chama.
0: Sim, a gente tenta se atualizar da melhor forma possível. Uhum. Inclusive, eu fiz um tipo a rocha também. Tem um monte de música aí, não sei se o maestro. A gente saiu ela?
1: Forró. Canta forró também, faz forró. Como bom maranhense tem que fazer forró, reggae também, né?
0: Olha, impressionante. Eu não canto forró.
1: Mesmo?
0: Não canto forró.
1: Não tem facilidade de compor forró?
0: Compor forró, não tem facilidade de compor forró.
1: Entendi. Engraçado que eu tenho muita facilidade de fazer o forró. Graças a Deus, eu, como bom nordestino, Deus me deu também essa ramificação de fazer forró. Eu já fiz forró para muita gente, já compus para muita gente, né, que o pessoal às vezes pensa assim, não, Edelson Moura é só radialista, nasceu só para o rádio. Não, é o contrário, eu nasci primeiro para a música, fazendo música para os outros, compondo música para os outros, para depois eu vim para o rádio. Eu vim para o rádio depois da música. E você veio do supermercado, né? Trabalhava em supermercado e veio pra música, né?
0: Sim.
1: Você sabia que eu já trabalhei em loja de móveis também?
0: Olha.
1: Já trabalhei em loja de móveis, no comércio, né? Já trabalhei no comércio. Acho que todo mundo tem um começo, né? Todo mundo tem um começo na vida. Mas vamos lá. Vamos agora mostrar a música que você tá trabalhando. Como é que é o nome dela?
0: Copo de Bebida.
1: Copo de Bebida? Então vamos mostrar a música Copo de Bebida, que é a música de trabalho do Rayuri Sá.

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4: 4 e 14.
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5: Eu acho engraçado os tempos atuais. Tem muito jovem aí me ouvindo nesse instante. E eu gostaria de chamá-los para perto do rádio. Tem muita juventude por aí achando que é na rua que estão os verdadeiros amigos. Meus queridos jovens, sua mãe é sua mais verdadeira amiga e seu pai é o mais verdadeiro amigo. O que está lá fora, muitas vezes são amigos. Mas se por acaso você passar por um aperreio, um problema, corre todo mundo. Você fica só, pode ter certeza. Agora pai não, mãe não. Eu tenho visto aí algumas mães na beira dos camburões de polícia, chorando desesperada porque o filho está sendo preso, porque fez coisa errada, porque se envolveu com o que não presta, e aquele sofrimento maior do mundo. Mãe e pai, eu sei que sofrem. Sofrem por você, lutam por você, agora o resto, vai achando que são amigos. Ah, eu tô cheio de amigos, ô coisa boa. Na rua?

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1: E agora, a hora do besteirol. Oi, Zélia.
2: Oi, Adelson.
1: Vamos lá, minha amiga, coragem.
2: Como é que você
1: força,
2: tá?
1: Com força, com coragem.
2: Você tá com coragem?
1: É, pra continuar.
2: Mas você tá tão
1: vida.
2: Tristinho, o que foi?
1: Não, tô não, tô não. Eu tô com cara de triste?
2: É, você tá,
1: eu
2: tá
1: acho
2: assim, borocochô.
1: Não, é que eu acordei, vim pro estúdio, ainda não me situei no mundo, porque eu levo um tempo... Depois que eu acordo, eu levo um tempão.
2: É, tem uma música aqui, né, que diz assim: hoje eu acordei, me com saudade de você. Lembrei daquele dia que você
1: me telefonou, sei lá. É uma coisa assim. Mas tudo bem, graças a Deus. Qual é o besteirol de hoje?
2: Então, veja só. Se você tem 3 maçãs e pega mais 4 maçãs do seu vizinho.
1: Sim.
2: Quantas maçãs você tem?
1: 3. Eu tenho 3, pego mais 3, 6 maçãs.
2: Não, você tem 3. Pega 4 do vizinho.
1: 7 maçãs.
2: 7, pois é.
1: Se eu tenho 3, pego 4.
2: Quantas você tem?
1: Hã?
2: Aí quantas maçãs?
1: 7 maçãs.
2: Não, na verdade você tem 3, porque as 4 não são suas, são do vizinho.
1: Do vizinho. É essa besteira?
2: É essa besteira.
1: É essa besteira.
2: É, né, não?
1: Sim. Tá certo. Tchau, Zélia.
2: Tchau, Edelson.
3: Faz barulho pra terapia aí, Fortaleza!
4: Bora, Fortaleza! Freitas.

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2: 4:24.
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Eu quero mandar um alô agora para a cidade de Taiobeiras, em Minas Gerais, meu amigo João, da Rádio Fênix de Taiobeiras. E o João diz assim: olha, Delson Moura, aqui o programa do Amado Batista passa às 10 horas da manhã até às 11, e das 11 às 12 passa o programa Ligação Nacional. Obrigado, meu amigo João, muito obrigado, viu? O nome dele é João Silva, mas é conhecido como Guru Tubano Silva. Guru Tubano, não me pergunte por que chamam ele de Guru Tubano, que eu não sei. Mas o pessoal conhece ele, Guru Tubano. Ô, Guru Tubano. Valeu, obrigado, João.

Anotem aí o telefone do Edelson Moura para você mandar mensagem aqui para nós participar do programa. Aqui é 61 999 369557, 61 999 369557. Anotaram direitinho? Então estamos aqui esperando a sua participação. E agora o Franklin Russo vai colocar para tocar a música da Hora da Velha Arada.

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0: Meus amigos, muito obrigado a vocês todos. Amanhã, se Deus quiser, estarei de volta aqui. Aliás, estaremos, né? Eu e a minha tropa estaremos aqui de volta, trazendo para você mais um programa Ligação Nacional. Tchau, tchau. Até lá.
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0: José Estrela Dalva. Informa a hora certa.
1: 4:37.
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2: 4:43. 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
5: Oi, minha gente! Bom dia, boa tarde, boa noite! Edelson Moura, a partir de agora, neste rádio, levando o nosso carinho e a nossa alegria pelos sertões, pelos matos, pelas cidades, pelas capitais, pelos sítios, pelas fazendas, pelos rios, pelos mares, por todos os lugares. Tudo bem? Tudo beleza? Franklin Russo, já estamos aqui, amigo velho, e vamos levar alegria para todo mundo com as músicas do Amado Batista. Charles Help, se prepare, porque hoje tem muito trabalho para você. Vamos trazer a primeira música? Então vamos, Hospício.

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1: Cadê, gente, minha amiga Zefinha para participar desse programa? Alô, Zefinha.
2: Bom dia, Odesso Moura.
1: Bom dia, boa tarde, boa noite.
2: Estou ouvindo seu programa aqui na Vale do Acaí.
1: Certo.
2: Muito bom.
1: Que beleza.
2: Linda essa música, como antigamente.
1: Sim, muito sim. Linda. Opa, obrigado pela parte que
2: Deus
1: me toca.
2: Deus abençoe você e toda a sua família, amigo. Um abraço, Zefinha Alves, aqui da cidade de Poção.
1: Ô, Zefinha, muito obrigado.
2: Abraço a todos os poçoenses, feliz São João e São Pedro, para todos os nossos brasileiros, nossos poçoenses.
1: Valeu,
2: todos aqueles,
1: Zefinha,
2: que estão distantes, meus filhos em São Paulo, outro em Belo Horizonte.
1: Certo.
2: E para você, né, que é um grande amigo. Um abraço, amigo. Tchau, tchau.
1: Outro, Zefinha, muito obrigado, viu? Obrigado pela atenção, pelo carinho, sempre mandando mensagens aqui para nós. Pedido a Santo Antônio, vamos ouvir essa canção agora, cantada pelo Amado Batista.

0: E eu vou seguindo, meus amigos, apresentando aqui para vocês o programa do Amado Batista para todo o Brasil.
1: Bom dia, boa tarde, boa noite, Edelson Moura.
0: Bom dia, boa tarde, boa noite.
1: Aqui é Jackson de Itapiramutá, Bahia.
0: Ô, Jackson.
1: Gostaria de ouvir a música de Amado Batista, Peão de Obra.
0: Certo,
1: Jackson. Agradecer a todos que estão na escuta aqui em Itapiramutá, Bahia, no meio da rádio Itapiramutá FM 104,9.
0: Eita, valeu. Obrigado, um abraço pra você.

Mostre o que você é. Faça mostrar-se por fora o que você é, por dentro. Faça emergir qualidades, capacidades, faça brotar sorrisos, esperanças. Está dentro de você uma força gigante, desejosa de realizações e alegrias. Não paralise as suas capacidades. Como remédio para ser bom, precisa de ser agitado e ter seus elementos dinamizados. Também você necessita dinamizar os seus elementos, a sua positividade, para obter bons resultados. Você cresce quando apresenta as suas qualidades. Já dizia o véio deitado. E vamos ouvir: mais e mais nos amamos.

0: Tem gente aqui pra falar comigo. Alô?
1: Bom dia.
0: Bom dia.
1: Moura.
0: Boa tarde, boa noite.
1: Boa tarde, boa noite.
0: Isso.
1: Hoje são 20 de junho.
0: Certo.
1: Estou lhe mandando esta mensagem.
0: Sim.
1: Lhe comunicando que estou aqui no pé do rádio ouvindo seu programa. Do Amado Batista.
0: Certo.
1: Sabadão.
0: Viu? Certo.
1: Você vê, ó. Você tá ouvindo aí, ó. A voz sua. Do rádio.
0: Tô ouvindo.
1: Boa tarde, boa noite. Peço que quando você vê esta mensagem, me coloque a música de Amado Batista aí.
0: Sim.
1: Walter Bassi, Castelo de Sonho.
0: Castelo de Sonho.
1: Guimarães em Valença, do Piauí, e a Dona Tereza.
0: Muito bem.
1: Tá bom, meu amigo.
0: Já é nosso sócio aqui. Toda semana tem uma mensagem dele. E hoje, a música que ele pede é Castelo de Sonho. Vamos ouvir.

0: Olha, meu amigo João aqui de novo. Fala aí, João.
1: Boa tarde, boa tarde. Eu gostaria de saber se esse número é do Edelson, porque pra mim aqui tá Edelson Moura. É isso que eu quero saber.
0: É isso mesmo.
1: O número é dele, o apresentador do programa do Amado Batista. Boa
0: isso
1: tarde.
0: Isso mesmo.
1: João Santos na voz.
0: Valeu. Valeu, meu amigo. É isso mesmo. É do Edelson Moura, João. Muito obrigado, viu? Obrigado aí. Pode mandar suas mensagens que elas estão chegando aqui para nós. Sua partida. Cante aí, Amado Batista.

0: remédio é coisa séria.
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2: 5 e 12.

0: E tem gente querendo falar com Edelson Moura.
1: Oi, bom dia, boa tarde, boa noite, Edelson Moura.
0: Bom dia, boa tarde, boa
1: aqui
0: noite.
1: Aqui é Lindomar Jota Costa de Teresina, no Piauí.
0: Ô, Lindomar.
1: Ouvindo o seu programa, tanto pela FM Clube, como também pela Rádio Estúdio Brasil, no aplicativo.
0: Certo.
1: Como também na Rádio 15 de Fevereiro, da Associação dos Deficientes Visuais de Timon, no Maranhão.
0: Bacana.
1: Edelson Moura.
0: Oi.
1: Eu gostaria de ouvir uma música aí. Meu Doce Amor.
0: Certo.
1: E gostaria de oferecer para todos que estão ouvindo aí, pelas três rádios que eu falei o nome, a Clube FM, a Rádio Estúdio Brasil e a Rádio 15 de Fevereiro, da Associação dos Deficientes Visuais de Timon, no Maranhão.
0: Maravilha.
1: Todos que estiverem ouvindo, pra
0: certo.
1: Você, o Charles Elbe,
0: certo.
1: E o Franklin Russo.
0: Isso.
1: É isso aí, para é todos. Isso. Bom dia, boa tarde, boa noite.
0: Bom dia, boa tarde, boa noite, meu amigo velho. E vamos lá, tocando pra você a música que você gosta. Meu Doce Amor.

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1: Edelson Moura. Vamos trazer agora para participar do programa nosso amigo mato-grossense Valério. Fala aí, Valério.
2: Ai, Deus, Moura, bom dia.
1: Bom dia.
2: Boa tarde, boa noite.
1: Boa tarde, boa noite.
2: Como que vai as coisas?
1: Tudo bem.
2: Aqui quem fala é o Valeriano Valério aqui de Conquista do Oeste, Mato Grosso.
1: Isso aí, Valério.
2: Meu amigo, eu queria que, por gentileza, que o senhor rodasse a música do amado mais amado do Brasil pra mim.
1: Sim.
2: É a música Lábios de Mel.
1: Beleza.
2: Valeu, Deus, Moura, um abraço. Boa noite, fica com Deus.
1: Fica com Deus você também, Valério. Baixa esse rádio, homem. Baixa esse rádio, homem. Quando for gravar áudio pro Edelson Moura, baixa esse rádio, Valério. Não esqueça, Valério. Lábios de Mel, toque aí pra ele.

0: Alô, alô, quem é que tá aí pra falar comigo, câmbio?
1: Boa noite.
0: Boa noite.
1: Tudo bem?
0: Tudo.
1: Manda uma boa chamada Batista aí, Parnaldo aí.
0: Sim.
1: São João do Paraíso, Minas Gerais.
0: Arnaldo, São João.

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4: 5:28.
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Agora vamos trazer, mandei uma carta para ela.

0: Wesley. Tudo bem, Wesley?
1: Boa tarde, Edelson Moura.
0: Boa tarde, tudo bem, amigo?
1: É, aqui é o Wesley Tunay, da rádio Itabatã FM.
0: Sim.
1: Na cidade de Itabatã, na Bahia.
0: Bahia. Muito bem.
1: Sou o diretor da rádio Itabatã FM, rádio comunitária.
0: Que legal.
1: E vou mandar um texto aí pra você ler. Um alô ao vivo aí pra gente.
0: Certo.
1: Positivo.
0: Positivo.
1: E eu quero aproveitar essa fala sua desse texto pra mim mesclar os finais do programa do Amado Batista aqui.
0: Ah, que
1: na
0: bom.
1: Na programação da rádio.
0: Tá beleza, meu amigo. Maravilha. Vou gravar pra você, com certeza. Vamos lá? Vamos tocar para todos de Tabatão uma música bonita, um barzinho e um violão.

Música do Edelson Moura, agora, Franklin Russo. Chegou a hora do quebra-galho, minha gente. Vamos trazer hoje essa música bonita que foi gravada em 1981. Olha quanto tempo que faz. 1 milhão de lágrimas.

0: É, meus amigos, já está na hora da gente ir embora. Estamos nos despedindo do programa do Amado Batista de hoje. Mas olha, amanhã você é nosso convidado para estar com a gente ouvindo o nosso programa, tá bom? Tchau, tchau e até lá.
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1: 5:39.
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5: Cinco e quarenta e sete.
6: Estamos chegando. Agora.

0: Comadre, estamos chegando aqui no Clube do Caipirão, defendendo as tradições culturais de nossa terra com grandes sucessos do nosso cancioneiro. Muita música, alegria pra você, que é o melhor ouvinte do mundo. Vamos que vamos!
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0: A sonoplastia do meu irmão, companheiro Zé Luquinha, assessoria e produção da Dona Juju. Juntos nós vamos reviver um passado tão vivo e presente na história e na memória de cada um de nós amantes da música sertaneja. Com a proteção de Deus, estamos chegando.

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1: Opa, que maravilha, como é bom estar contigo em mais uma manhã sertaneja aqui no Clube do Caipirão, abrindo o baú da música sertaneja. A Juju foi ajeitar um cafezinho pra nós, já já tem um cafezão cabeceira, o Luquinha tá ali separando mais umas modas, daqui a pouquinho tem humor caipira, ainda hoje tem histórias e canções da música sertaneja e o sucesso por aqui não para.
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1: Os grandes sucessos da música sertaneja estão aqui no nosso Clube do Caipirão. Vamos ouvir Boiadeiro Errante com Linho e Léo.

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1: E tá na hora de tomar aquele cafezão, hein?
2: É verdade.
1: A Juju vem trazendo um cafezão cabeceira pra gente. Aê, Juju, obrigado, hein? Essa aqui é muito pedida na programação. Ótima quarta, bom dia!

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2: Já já tem mais moda.
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2: E agora vamos com o Momento Saúde com Edelson Moura.
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2: 6 e 6.
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2: Vamos cuidar do nosso meio ambiente.
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2: Valeu, Wilson Sartori, pelas dicas. É isso aí, vamos cuidar do meio em que vivemos, vamos cuidar do nosso meio ambiente.
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2: Aqui é muita moda e pouca prosa. Toca mais uma, Luquinha.

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3: Já estamos de volta com o Clube do Caipirão, maior programa sertanejo raiz do rádio.
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3: É muita moda e pouca prosa, caminheiro, classiqueira, com o Milionário e José Rico.

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2: Vamos com o Minuto do Caminhão, para você que tá na rodagem, tá no trecho, cruzando as estradas do nosso Brasil.
3: Na maioria dos caminhões, o compressor de ar é um componente de grande importância. Garante o funcionamento perfeito dos freios. Sua troca por um modelo novo ou recondicionado não é difícil, mas é preciso ficar atento aos detalhes para não perder todo o serviço. O primeiro passo é verificar o sistema de admissão do ar. Se tiver alguma entrada falsa ou filtros saturados, vai danificar o compressor em seguida. Outro cuidado que a maioria ignora é a necessidade de trocar o óleo e o filtro do motor, principalmente se estiverem com alta quilometragem. Como a maioria dos compressores modernos são refrigerados a água, o sistema de arrefecimento deve estar com o líquido e o filtro em ordem. Antes da montagem, ainda é preciso verificar a regulagem do ar, seja por governador ou válvula, e fazer uma limpeza completa no circuito. É preciso lembrar que antes de falhar de uma vez, o compressor velho costuma ter desgastes nos anéis. O ar fica cheio de óleo e contamina tudo. Na hora da instalação, a correia e as polias precisam estar perfeitas. Se o acionamento for feito por engrenagens, fique atento ao sincronismo. Uma última dica é nunca usar silicone ou junta líquida no compressor. É comum esse material se soltar, entupir a lubrificação e destruir a peça. Quer saber mais sobre o mundo dos pesados? Aqui todo dia tem novidade pra você.
2: São as dicas para os amigos da estrada, você que tá na boleia do bruto, obrigado pela carona. Lembrando que o Clube do Caipirão é o limite aí do seu rádio.
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2: O Luquinha sinalizou, já tem moda no jeito, vamos recordar.

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1: Vamos levantando, seu moço. Cuidado, não perder a hora, hein? Acertando o patacão. Olha a hora.
2: Acorda, animal.
1: Ah, vai. Já, já tem mais sucesso. Se liga na programação.
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1: Muito bem, vamos agora com o Momento Saúde com Edelson Moura.
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5: 6:42.

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1: 6:43.
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2: 6:51.
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1: Uma excelente manhã pra você. Bom dia.
2: Bom dia pra vocês tudo.
1: Café e moda sertaneja sempre combinam. A Juju vem trazendo um cafezão pra nós. Um golinho só, Juju. Aí, ó, cafezinho é bom demais.
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1: Vamos com as notícias do agronegócio, deixando você muito bem informado. Segundo o relatório da Federação da Agricultura e Pecuária do Estado de São Paulo, a FAESP, a safra de café 2026 no Estado de São Paulo apresenta perspectivas positivas, impulsionada por condições climáticas favoráveis, bienalidade positiva e investimentos estimulados pelos bons preços praticados no ano passado. Informações do agro é aqui no Clube do Caipirão.
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1: Aqui a moda não para, é uma na sequência da outra. Toca mais uma, companheiro.

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1: Pausa para o break, eu vou ali e já volto.
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3: 78.
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1: Ótima quarta, bom dia!

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2: 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Beleza? 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
2: Vamos então com as histórias e canções da nossa música sertaneja. O IP e o Prisioneiro é o nome da canção. Essa música o Zé Fortuna escreveu uma vez que furou o pneu do carro dele em frente ao antigo presídio do Carandiru, ali na Marginal Tietê, em São Paulo. E ele ficou olhando, né, aquele presídio e tal. E chegou na casa dele e escreveu essa moda, O Paraíso Musicô, composição de Zé Fortuna e Paraíso. Essa moda foi gravada a primeira vez pela dupla Liu e Léo em 1983. A música O IP Prisioneiro também é muito conhecida como O IP Florido e foi regravada por vários intérpretes ao longo da nossa música sertaneja. Vamos ouvir O IP Prisioneiro, gravação original com Liu e Léo aqui no Clube do Caipirão.

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1: E ó, se liga na programação, porque está sendo preparada uma seleção que eu vou falar a verdade, hein? É de arrepiar.
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1: A moda agora é com Chris and Ralph, das antigas, hein? Inspiração cabocla.

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1: Muito bem, tá na hora de tomar um cafezão, hein? Cafezão, cabeceira, adoçado com rapadura. Aí, a Juju caprichou no café hoje aqui pra gente. Obrigado, Juju.
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1: É muita moda.

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1: 7:47.
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2: 54.
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3: Olá, meus queridos amigos do Brasil inteiro, estamos chegando mais uma vez com o nosso programa Mundo Sertanejo, música, alegria no seu rádio. A partir de agora, como sempre, estamos juntos. É, os maiores sucessos da nossa música sertaneja passam por aqui, aqui pelo Mundo Sertanejo. Muito obrigado, viu? Eu sou o Diego Valadares e vamos em frente. Um abraço a todos vocês radialistas, de todas as nossas rádios parceiras, todos que compõem as equipes, né? Das nossas rádios parceiras que exibem nosso programa pelo Brasil inteiro. Marcos e Beluti cantam Domingo de Manhã.

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1: Maravilha, maravilha, mundo sertanejo está no ar. Muito obrigado a todos vocês pelo carinho. Vamos em frente, vamos em frente. A Sailândia Maranhão. Um abraço a todos vocês, ouvintes da Clube FM, 5 horas da manhã. Um abraço, Pedro Maranhão e todos da equipe, todos os nossos diretores aí da nossa Rádio Clube FM. 5 horas da manhã é um horário muito bom. E os amigos da panificadora Júlia, o comércio que já está aberto aí, é todo mundo ligado na Clube FM. E eu quero mandar um abraço aí para nossa diretora, né? Nossa diretora geral, Railda Ramos, nosso diretor de jornalismo, Newton César, nosso diretor da rádio, Marconi Soares, nosso diretor de edições, Samuel Ribeiro, os locutores Pedrinho Maranhão, Selmir Souza, Alice Melo, Rick Reurilson e Mimigson César, Wixon César, também a Fran Lisboa e a todas as rádios parceiras também da Rádio Clube FM. 5 horas da manhã estamos no ar. Muito obrigado pelo carinho de vocês, viu? Programa A Hora do Amado com Arialdo Alves, todos os sábados, a partir do meio-dia. Olha que legal, né? Um abraço a todos vocês da Sailândia, ouvindo o nosso mundo sertanejo pela Clube FM. Olha, faça como eles, todos vocês das nossas rádios afiliadas que exibem nosso programa. Mande os nomes das equipes, todos da equipe das rádios, para mim, pra gente aqui, ó, no meu telefone 619-9973-0555 ou pelo Instagram arroba Diego Valadares Oficial, pra gente estar sempre mandando alô para vocês, né? Vamos em frente. Henrique e Juliano cantam Briga Feia.

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1: Muito bem, muito bem. Vamos até o Estadão do Mato Grosso. Jauru, Mato Grosso, nós temos a Rádio Cidade FM exibindo o nosso programa às 15 horas, com audiência muito grande. Um abraço a todos os nossos ouvintes aí de Jauru. Nosso prefeito Passarinho, ô J. Márcio, todos vocês de Jauru, o Estadão do Mato Grosso. E queremos mandar um abraço aqui muito especial também, através do Mundo Sertanejo, aqui da Rede Estúdio Brasil, que nós temos como diretor, presidente, nosso Edelson Moura. Para o nosso querido Marcelinho da Bem-Estar. O Marcelinho, ele é empresário em Lambari do Oeste, Estadão do Mato Grosso, e também é prefeito da cidade, fazendo um belo trabalho aí. Marcelinho da Bem-Estar, receba o nosso abraço aqui da Central de Produção Rádio Estúdio Brasil, Edelson Moura, Márcia Ferreira, Diego Valadares, cantor, e vamos fazer uns shows por aí. Um abraço a todos vocês aí de Lambari do Oeste, cidade linda, administrada pelo Marcelinho da Bem-Estar. Um abraço a todos vocês, viu? Vamos de música. André e Andrade cantam Deixa as Águas Rolar.

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3: 8 e 11.

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1: Olá, meus amigos, vamos em frente, Mundo Sertanejo está no ar, vamos até o Estadão do Maranhão, Rádio Cultural FM, exibindo nosso programa às 5 horas da manhã e às 21 horas, em duas edições, né? Aí, em Lago da Pedra, Estadão do Maranhão, nosso Renê Vasconcelos, os locutores Jota Moraes, Rodrigo Miranda, Paulo Moraes, Aracélia Moreira e todos da equipe, muito obrigado, viu? E também Santa Luzia do Paruá, Estadão do Maranhão, Rádio Tropical FM, às 7 horas da manhã, audiência muito grande. Em todo o Brasil, nós temos as nossas rádios afiliadas que exibem o nosso programaço Mundo Sertanejo. Vamos de música. Felipe Araújo canta A Mala é Falsa.

Maravilha, mundo sertanejo está no ar para todas as nossas rádios afiliadas no Brasil inteiro, que exibe o nosso programa, também aos internautas que ouvem o nosso programa de segunda a sexta, 8 horas da manhã, pelo aplicativo da nossa central de produção, Rádio Estúdio Brasil. Baixe no seu celular pelo Play Store, a Rádio Estúdio Brasil, e ouve Mundo Sertanejo com Diego Valadares, de segunda a sexta, 8 horas da manhã. As nossas rádios afiliadas pelo Brasil inteiro, cada rádio tem o seu horário, são mais de 5 mil rádios afiliadas pelo Brasil inteiro. Um abraço a Dilson do Vale, Rádio Cultura Sertaneja, em Caçapava, São Paulo, Rádio Interativa FM, Itapetininga, São Paulo. Um abraço a todos vocês do Estadão de São Paulo, do Brasil inteiro, que ouve o nosso programa Mundo Sertanejo. Quero mandar um beijo carinhoso aqui para Samara, que está em Brasília, né? Samara Barcelos, não é isso? É Samara, que está em Brasília ouvindo o nosso programa Mundo Sertanejo. Van Santos canta Foi Amor de Carnaval.

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1: Maravilha, maravilha, Mundo Sertanejo está no ar. Vamos em frente, vamos em frente. Um abraço a todos, queridos amigos do Brasil inteiro que ouve o nosso programa. Chama no Instagram, Diego Valadares Oficial no Instagram. Chama no Instagram, viu? Vamos lá, vamos lá. É, Bruno e Marrone cantam Vida Vazia.

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0: soja.
1: Os contratos futuros de soja com vencimento em julho registraram elevação nos Estados Unidos na terça-feira. Na Bolsa de Chicago, a cotação era de US$ 11,17 por bushel ao final do dia. Valor no mercado físico no Brasil por saca de 60 quilos. Estado do Mato Grosso, cidade de Rondonópolis, R$ 117,50. Paraná, Marechal Cândido Rondon, R$ 112,00. Bahia, Luiz Eduardo Magalhães, R$ 114,50. E Rio Grande do Sul, não me toque, R$ 116,00 por saca de 60 quilos.
0: Milho.
1: Valores no mercado físico, por saca de 60 quilos. Paraná, Marechal Cândido Rondon, R$ 50,00, valor em estabilidade na comparação com a cotação anterior. Mato Grosso Sorriso, R$ 41,40 em queda. E Goiás Rio Verde, R$ 50,00 em estabilidade.
0: Boi gordo.
1: Em São Paulo, na B3, os contratos com vencimento em junho eram negociados ao final da terça a R$ 341,60 por arroba. Houve queda de 0,36% no dia. Boi à vista. Mato Grosso, Cuiabá, R$ 327,32 por arroba.
0: Café.
1: Os contratos futuros de café arábica, com entrega prevista para julho, terminaram a terça-feira, em Nova York, nos Estados Unidos, em elevação. A cotação era, ao final do dia, de R$ 1.976,87 por saca de 60 quilos. No Brasil, na B3, os contratos futuros de café arábica, com entrega prevista para setembro, apresentaram elevação, com cotação de US$ 327,50 por saca de 60 quilos. Valor no mercado físico do café arábica tipo 6 por saca de 60 quilos. Minas Gerais Varginha, R$ 1.620,00. Bahia Região Oeste, R$ 1.490. E São Paulo Franca, R$ 1.600,00.
0: Algodão.
1: Valor do algodão em pluma por arroba. Mato Grosso Sorriso, R$ 127,66, valor em elevação na comparação com a cotação anterior. E Bahia, região oeste, R$ 132,33, em estabilidade.
0: Trigo.
1: Valor no mercado físico do trigo por saca de 60 quilos. Paraná, Marechal Cândido Rondon, R$ 70,00, em estabilidade. E Rio Grande do Sul, Júlio de Castilhos, R$ 69,50, também em estabilidade.
0: Arroz.
1: Valores no mercado físico. Bahia, região oeste, R$ 74,00 por saca de 60 quilos, em estabilidade. E Rio Grande do Sul, média estadual, R$ 59,00 por saca de 50 quilos, também em estabilidade.
0: Indicadores agropecuários com Diego Brião. Produção, Agência Rádio Web.

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1: Olha que eu estou muito feliz, Mundo Sertanejo está no ar. Ô Luciano Catanhede, Rádio Brega Brasil em Novo Horizonte, aí, município de Novo Horizonte no Pará. Um abraço, Luciano, muito obrigado, viu? Meu querido amigo Adonai, Rádio Cidade FM, todos da equipe, 5 horas da manhã, estamos no ar aí em Belém do Pará. Um abraço a todos vocês, muito obrigado pelo carinho de sempre. Ataíde Alexandre cantam Laço Aberto.
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1: Vamos em frente, Mundo Sertanejo. É isso aí, música no seu rádio, Rádio Laser FM Catalão Goiás, exibindo nosso programa. Valeu, Geraldão, obrigado. Oi, Djalma Magalhães, Rádio Terra FM, Feira da Mata, Bahia. Obrigado, tocando também os sucessos do Diego Valadares em suas programações, muito obrigado, viu? Vamos tocar também aí Almirante Aboiador, viu? Olha, e vocês podem ir lá no Spotify e ouvir Loirinha da Minissaia Branca, novo sucesso do Diego Valadares no Spotify. Atenção, radialistas do Brasil inteiro, me dá uma força aí, coloca na programação Loirinha da Minissaia Branca, Diego Valadares, é só buscar aí no Spotify, viu? E também vocês podem buscar as músicas do Almirante Aboiador Oficial também no Spotify, nas plataformas, e divulgar pra gente aí, viu? Muito obrigado pelo carinho de todo mundo, aos radialistas do Brasil inteiro, nosso abraço carinhoso, nossa gratidão. Rio Negro e Solimões cantam O Frio da Madrugada.

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1: Maravilha, maravilha, Mundo Sertanejo está no ar. Ô Mercedes Bobadilha, muito obrigado pelo carinho da audiência, viu? A Jana Moura em Brasília, Almirante Aboiador ligado no Mundo Sertanejo. Almirante Aboiador faz parte aqui da nossa equipe, tá, gente? Sempre com a gente aqui no nosso Mundo Sertanejo, cantando, falando, é bom demais. Um abraço, viu? Almirante Aboiador Oficial nas redes sociais. Vamos de música. Chicote de Luxo e Diego Valadares juntos cantam Cabra Danado. Vamos lá.

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4: 8h44.

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1: Vamos em frente, Mundo Sertanejo está no ar. 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Jorge Mateus cantam Voa Beija-Flor.

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1: Maravilha, ouvimos aí Jorge Mateus cantaram bonito, Voa Beija-Flor, um dos seus inúmeros sucessos, né? Jorge Mateus, essa dupla que conquistou o Brasil desde 2006, 2007, por ali, 2006. Muito bem, ficamos por aqui. Saulo Reis vai encerrar o programa de hoje cantando seu sucesso singular. Um abraço a todos. Tchau, Brasil!

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1: 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Muito obrigado pela sua audiência.
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0: 8h57.
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1: Muito bom dia, estamos chegando, são 9:08, 9:08 na 98,5. Está no ar mais um programa Show da Manhã, amanhã de quarta-feira, meio de semana, 1º de julho, ano 2026. Fase da lua, lua cheia, signo predominante para o dia de hoje é o signo de câncer, estação do ano inverno. Estamos na primeira semana do mês, na 27ª semana do ano. Fatos que marcam a data de hoje: dia da ressaca do Penta, né? Belo Horizonte, Minas Gerais, foi batizada como tal. Popeye foi lançado. Aniversário da moeda real. Hoje é dia da comunidade madeirense. Dia também do torcedor carioca do estado do Rio, né? Muito bom dia para você, então. 99 na 98. A gente começa com Luan Santana.

0: Lucas Reis e Tássio.
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0: Bom dia, 98, 9 horas 19 minutos. Me bloqueia, Ferrugem, Lucas Reis e Tássio, Se é pra chorar eu choro. Dona, música do Luan Santana. São 9 horas mais 19 minutos. Horóscopo do dia chegando aqui na manhã de quarta-feira, trazendo mais previsões astrais. Hoje, dia 1º de julho, ano 2026. Bom dia, Áries. O início do mês pode trazer um conflito mais evidente entre responsabilidades profissionais e necessidades emocionais que vinham sendo deixadas em segundo plano. Existe uma sensação de cobrança interna maior, como se você precisasse sustentar tudo ao mesmo tempo. O céu pede maturidade para reconhecer que acolher suas emoções não enfraquece sua força. Bom dia para você do signo de Touro. Pensamentos e emoções podem seguir direções diferentes ao longo do dia. Conversas despertam reflexões importantes sobre escolhas, futuro e expectativas que já não fazem tanto sentido quanto antes. Evite responder tudo imediatamente. Algumas compreensões amadurecem melhor quando você se permite observar antes de agir. Bom dia para você de Gêmeos. Existe uma necessidade maior de encarar sentimentos que normalmente você tenta racionalizar. O dia pode trazer questionamentos ligados à confiança, entrega emocional ou sensação de vulnerabilidade. Nem toda insegurança precisa ser combatida. Algumas apenas pedem acolhimento e honestidade. Daqui a pouco eu falo com Câncer, Leão e Virgem. 9:21.
1: Jorge Mateus.

9 horas 33 minutos. Bom dia, Câncer. Olha, relacionamentos tendem a despertar sensibilidades antigas. O céu evidencia diferenças entre aquilo que você sente e aquilo que o outro consegue oferecer neste momento. Evite transformar desconfortos passageiros em conclusões definitivas. Escutar com calma pode trazer entendimentos importantes sobre seus vínculos, né? Bom dia para você do signo de Leão. O excesso de responsabilidades ou preocupações podem pesar mais emocionalmente do que o habitual. Existe uma necessidade maior de reorganizar prioridades sem tentar dar conta de tudo ao mesmo tempo. O céu favorece ajustes conscientes na rotina e escolhas que preservem sua energia emocional a longo prazo. Bom dia para você de Virgem. Emoções ligadas a afeto, recolhimento e expectativas emocionais podem ganhar mais intensidade. Existe tendência a pensar demais sobre situações que precisam apenas ser vividas com mais espontaneidade. Nem todo sentimento cabe dentro de uma análise racional. Às vezes a clareza nasce justamente quando você para de controlar tudo. Muito bom dia para você, com seu rádio ligado, ouvindo a nossa programação, seja na sua casa, no seu trabalho, na chácara, no sítio ou na fazenda. 9 horas mais 35 minutos, edital de retificação. O Sindicato dos Produtores Rurais de Iaciara, por intermédio de sua diretoria executiva e do Conselho Fiscal, no uso de suas atribuições estatutárias, torna pública a presente retificação do edital de convocação, anteriormente publicado em 4 de maio de 2026, referente à Assembleia Geral Ordinária destinada à prestação de contas e ao planejamento orçamentário. Fica alterada a data de realização da referida Assembleia, que passará a ocorrer em 10 de julho de 2026, às 19 horas em primeira convocação e às 19h30 em segunda convocação, observadas as disposições previstas no Estatuto Social desta entidade sindical, para que chegue ao conhecimento de todos os interessados e produza seus efeitos legais. Publica-se o presente edital de retificação em conformidade com a legislação vigente. Edivaldo Santos da Silva, presidente do Sindicato Rural.

Marisa Monte, ainda bem. Chamou o Léo Magalhães, Bruno e Marrone, não tente me impedir. 9h47, vamos lá, Libra, bom dia. Olha, questões familiares ou emocionais pedem mais atenção e honestidade interna. Algumas conversas podem despertar memórias antigas ou sensibilidades que ainda influenciam suas escolhas atuais. O dia favorece reflexões importantes sobre pertencimento, acolhimento e aquilo que realmente faz você se sentir em paz. Escorpião, sua mente tende a ficar mais agitada emocionalmente, sobrecarregada ao longo do dia. Existe dificuldade para separar preocupações reais de pensamentos alimentados pelo excesso de tensão interna. Evite responder impulsivamente ou carregar conversas além do necessário. O silêncio pode ser mais produtivo do que qualquer explicação agora. Bom dia para Sagitário. Questões ligadas à autoestima, dinheiro ou sensação de segurança podem ocupar mais espaço emocionalmente. O céu evidencia onde você vem investindo energia demais, sem retorno proporcional. Existe um convite importante para rever prioridades e perceber que estabilidade também nasce de escolhas conscientes. Bom dia para Capricórnio. Olha, com a lua em seu signo, emoções ficam mais visíveis e difíceis de ignorar. O dia pode despertar conflitos entre razão e necessidade emocional, principalmente dentro dos relacionamentos. Nem sempre manter o controle significa estar em equilíbrio. Algumas verdades emocionais pedem coragem para serem reconhecidas. Aquário, o céu pede desaceleração mental e mais cuidado com o excesso de estímulos emocionais. Você pode sentir necessidade de se afastar um pouco das demandas externas para reorganizar pensamentos e emoções internamente. Nem toda resposta precisa ser encontrada hoje. Algumas chegam justamente durante as pausas. Para encerrar, peixes, expectativas e planos futuros podem despertar emoções contraditórias ao longo do dia. Existe tendência a criar expectativas muito altas ou interpretar certas situações de forma mais sensível do que realmente são. O céu pede menos pressa para concluir e mais espaço para observar os fatos com calma, encerrando assim as previsões na manhã de hoje aqui no nosso Show da Manhã.

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2: Bom dia para você, Luciano Santos. Bom dia, ouvintes da Nova Dimensão FM e a Seara. Nós estamos de volta de Goiânia com as principais notícias do dia. Governo federal retira subsídio do óleo diesel. Mulher se desentende com ex-marido, joga o carro contra uma casa e atropela três crianças. Equatorial apresenta programa de eficiência energética a municípios. Eu sou Libório Santos. Hoje é dia 1º de julho, quarta-feira. Estes são os nossos destaques. O Ministério da Fazenda anunciou o fim do subsídio de 35 centavos por litro do diesel. A medida começa a valer a partir desta quarta-feira. A equipe econômica do Ministério também estuda encerrar o subsídio de R$ 1,12 por litro do diesel e o benefício concedido à gasolina, que é de 44 centavos por litro. O acordo de paz entre Estados Unidos e Irã, segundo o governo, criou um cenário favorável para o encerramento gradual das medidas adotadas para conter a alta dos combustíveis. A equipe econômica tem acompanhado diariamente a evolução do mercado para avaliar a necessidade de manter os demais subsídios ainda em vigor. Está tramitando na Assembleia Legislativa um projeto de lei de autoria do Executivo Estadual e que propõe instituir a política estadual sobre mudança climática e desenvolvimento sustentável e cria o Fundo de Mudança Climática. O deputado Antônio Gomide, que é o presidente da Comissão de Meio Ambiente da Assembleia, vê a proposta com preocupações.
3: Olha, esse projeto é um projeto muito ruim, porque ele, na verdade, ele tenta estabelecer daquilo que é arrecadado, a fiscalização do meio ambiente, ele cria as condições para se criar um fundo privado. Ou seja, a Secretaria Estadual de Meio Ambiente faz a fiscalização, tem as suas multas, tem os seus os valores que são arrecadados na própria Secretaria. E aí, ao invés do Fundo Estadual do Meio Ambiente fazer forma de poder executar e forma de poder investir esse recurso, ele está agora criando nessa lei, ele cria um fundo privado, ou seja, ele vai buscar a arrecadação da fiscalização do Estado e passar para um fundo privado para poder executar esse valor. Nós achamos que é extremamente perigoso para o Estado e, obviamente, é ilegal, né? É ilegal porque ele fere aquilo que determina a Constituição Estadual, que é garantir o Fundo Estadual do Meio Ambiente, que já existe, que está na Constituição Estadual.
2: O governo de Goiás mudou as regras de aposentadoria para policiais civis, penais e agentes socioeducativos. As alterações entraram em vigor na última segunda-feira e estabelecem entre as principais mudanças idade mínima de 55 anos com 30 anos de contribuição para homens e mulheres. E a partir de agora, quando um policial civil, penal ou agente socioeducativo morrer em decorrência de agressão sofrida durante o trabalho ou por causa da função, o cônjuge ou companheiro terá direito a receber uma pensão integral por tempo indeterminado no valor equivalente à remuneração do cargo. Relacionamentos conjugais mal resolvidos continuam trazendo problemas. Uma mulher jogou o carro que dirigia contra o portão de uma casa num bairro da periferia da capital na tentativa de atingir o ex-parceiro. Só que com o ato atropelou três crianças que saíram feridas, foram levadas ao hospital, medicadas e liberadas. A mulher foi presa, mas como estava ferida, foi também liberada. Segundo informações da polícia, o ex-marido não morava na casa e estava lá assistindo futebol. O casal viveu juntos durante 20 anos e estava separado há um ano. Sempre se desentenderam. A Secretaria-Geral de Governo do Estado, em parceria com a GM, promoveu um workshop com o tema Oportunidade de Eficiência Energética para Municípios Goianos, destinado a gestores municipais. Participaram representantes de várias empresas e prefeituras. A Equatorial Goiás apresentou seus projetos com este objetivo, detalhando o que é feito junto às prefeituras para propiciar essa eficiência. Richardson Rodrigues, gestor de projetos de eficiência energética da Equatorial Goiás, participou de um dos painéis.
4: O programa de eficiência energética nada mais é um programa que é voltado para o consumo consciente, tanto nas residências quanto na área industrial e comércio. É um recurso que é retirado, né, através das distribuidoras, através de uma lei, que é uma lei... Essa lei determina que 1% da ROL, de todo o faturamento da distribuidora, seja destinado para ações de eficiência energética. Desse valor, a gente abre o costume chamado chamada pública, e através desse chamada pública é apresentado projetos, né, para tanto para a área de iluminação pública quanto para prédios públicos.
5: De que forma as prefeituras podem melhorar essa eficiência energética, principalmente assim, para a população?
4: As prefeituras, elas, principalmente, elas podem beneficiar a população através de iluminação pública, que é o nosso carro-chefe, né? Fora isso, também a gente tem eficientização nos órgãos públicos, que é basicamente lá trocar um ar-condicionado, uma lâmpada, né? Então, através disso, a distribuidora acaba aí ajudando o município, né? Tanto com a redução de custo, quanto com a redução de consumo de energia, que é o nosso principal foco, que é a redução de energia para aliviar a rede, né?
2: Eram essas as informações de hoje de Goiânia, informou Libório Santos.
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0: Dia 98, são 10 horas mais 30 minutos. É o Nando Moreno, mesmo longe.
1: Estou perto.
0: É problema, música do Matheus e Cauã. Olha, edital de retificação, o Sindicato dos Produtores Rurais de Iaciara, por intermédio de sua diretoria executiva e do Conselho Fiscal, no uso de suas atribuições estatutárias, torna pública a presente retificação do edital de convocação anteriormente publicado em 4 de maio de 2026, referente à Assembleia Geral Ordinária destinada à prestação de contas e ao planejamento orçamentário. Fica alterada a data de realização da referida Assembleia, que passará a ocorrer em 10 de julho de 2026, às 19 horas, em primeira convocação, e às 19h30, em segunda convocação, observadas as disposições previstas no Estatuto Social desta entidade sindical. Para que chegue ao conhecimento de todos os interessados e produza seus efeitos legais, publica-se o presente edital de retificação em conformidade com a legislação vigente. Edivaldo Santos da Silva, presidente do Sindicato Rural.

nos amamos, 10h42, é a música do Mato Grosso e Matias, Vestidinho Preto, Leãozinho do Forró, Manu Gavassi, Planos Impossíveis.

quarta-feira, 1º de julho de 2026. Este é o Giro de Notícias. Eu sou Leno Falck e você acompanha os destaques do momento. A ex-primeira-dama Michelle Bolsonaro deixou a presidência do PL Mulher. Ela comunicou o presidente do Partido Liberal, Valdemar Costa Neto. A decisão acontece após uma briga pública com o enteado Flávio Bolsonaro. Michelle alegou que vai cuidar da filha e do marido Jair Bolsonaro. Mais de 8 mil pessoas morreram em ações policiais do Rio de Janeiro desde 2019. Segundo estudo da rede de observatórios, divulgado hoje, negros têm 6 vezes mais chances do que brancos de morrer em uma operação policial no Rio de Janeiro. O STF decidiu liberar parte dos chamados penduricalhos pagos a juízes, procuradores e promotores, mantendo o teto de 35% do salário dos ministros, pouco mais de R$16 mil. A medida autoriza converter em dinheiro penduricalhos como férias acumuladas, licenças-prêmio e plantões judiciais. O governo federal começou a retirar os subsídios aos combustíveis criados durante a guerra entre Estados Unidos, Israel e Irã, após a queda do preço internacional do petróleo. A primeira medida é o fim do desconto de 35 centavos no diesel, a partir desta quarta, e o ministro Dário Durgan já sinaliza novos cortes nos subsídios de gasolina e do próprio diesel. 2 pessoas morreram sufocadas durante as celebrações pela classificação da Seleção do México na Copa do Mundo na madrugada desta quarta-feira. A Secretaria de Saúde da Cidade do México disse que equipes de emergência foram acionadas durante a festa nas ruas e encontraram um homem de 44 anos e uma mulher de 19 anos inconscientes. O Giro de Notícias é uma produção da Agência Rádio Web. Texto e apresentação, Leno Falck. Edição, Mário Melo.

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Muito bem, de volta, 11:08 aqui na 98,5. Eu falo mais uma vez para você do edital de retificação. O Sindicato dos Produtores Rurais da Iaciara, por intermédio de sua diretoria executiva e do Conselho Fiscal, no uso de suas atribuições estatutárias, torna pública a presente retificação do edital de convocação, anteriormente publicado em 4 de maio de 2026, referente à Assembleia Geral Ordinária, destinada à prestação de contas e ao planejamento orçamentário. Fica alterada a data de realização da referida Assembleia, que passará a ocorrer em 10 de julho de 2026, às 19 horas em primeira convocação e às 19h30 em segunda convocação, observadas as disposições previstas no Estatuto Social desta entidade sindical. Para que chegue ao conhecimento de todos os interessados e produza seus efeitos legais, publica-se o presente edital de retificação em conformidade com a legislação vigente. Edivaldo Santos da Silva, presidente do Sindicato Rural.

0: Luciano. Obrigado, gente.
1: Obrigado, gente. Que coisa linda.
2: Senhoras, uma salva de palmas para Guilherme Venuto.
3: Muito obrigado.
1: 98, bom dia, 11:18.

0: chegamos a mais esse Simone Mendes.
1: Esqueça tudo, pagode de qualidade.
0: Que coisa linda.
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meus queridos Jorge Matheus, meus queridos Guilherme Santiago.

98 11 53, Borboleta Azul, Amado Batista, Zezé de Camargo, Irmão da Lua, Amigo das Estrelas, finalzinho do programa de hoje. Obrigado por sua valiosa sintonia. Bom almoço, tá vindo aí na sequência o programa Fé para Vencer, da Igreja Tabernáculo da Fé. Valeu!

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E a sua misericórdia é de geração em geração sobre os que o temem. Com o seu braço obrou valorosamente, dissipou soberbos no pensamento de seus corações, depôs dos tronos os poderosos e elevou os humildes. Quanto tempo já faz que não falas com Deus?

queda de uns é para levantamento de outros. A queda de Israel foi para a salvação dos gentios. Queda dos soberbos poderosos e levantamento dos humildes. Ouvintes, nunca se teve necessidade de ver o cumprimento das profecias como se tem agora. Por não verem o cumprimento das profecias, é claro, à luz da palavra, sob a revelação de um profeta, de um anjo mensageiro, enviado pelo próprio Deus, o mundo jaz em grande confusão. O mundo, com toda a sua ciência, não passa de um vale cheio de indecisões e, ao mesmo tempo, de decisões. Mas decisões por desespero, por angústia, decisões como última alternativa. O antibiótico, por exemplo, é uma alternativa apenas. Não é uma solução. Se fosse a solução, combateria o mal, eliminaria a infecção sem prejudicar o restante do organismo. Então, isto é uma decisão, isto é uma alternativa. Não temos outra alternativa. Temos que usar o raio-x e matar os nossos raios de vida. Temos de usar a radioatividade para vermos o que está mal dentro de nós. Oxalá que todos os gentios, isto é, aqueles que não são judeus, pudessem compreender que a queda de Israel, a cegueira deles, não reconhecendo o Messias, não reconhecendo a Jesus Cristo como seu rei, e clamando que seu sangue caísse sobre suas cabeças e de seus filhos, pudesse ser compreendida pelos gentios que somos nós. O mundo não sabe o porquê da gana de Hitler, de Eichmann e outros carrascos, aquela gana contra os judeus. E você vê nos filmes e você fica revoltado com a falta de direito aos respeitos humanos. Então, você, não conhecendo as escrituras, você fica revoltado e não sabe o porquê daquilo. Mas eles próprios clamaram: caia sobre nós o seu sangue e sobre também os nossos filhos. Isto são cumprimentos das escrituras para que a graça se estendesse aos gentios. Mas como eles tiveram uma plenitude, os gentios também teriam sua plenitude. E a plenitude dos gentios é a parte maior de outro bem conhecido período de tempo que está terminando agora mesmo e o qual é conhecido como os tempos dos gentios. Em São Lucas, capítulo 21, verso 24, nós encontramos que está escrito: e caíram ao fio da espada, e para todas as nações serão levados cativos, até que os tempos dos gentios se completem. Deve-se notar imediatamente que esses dois períodos correm juntos. Esses dois períodos correm juntos, porém que um é político enquanto o outro é espiritual.
Os tempos dos gentios é o período de tempo político referente ao domínio gentil sobre Israel. Começou quando Nabucodonosor levou cativo Israel e terminará quando Deus restaure a Israel como domínio mundial. Desde então eles estão sob domínio. Naquele dia, diz o Senhor, ferirei de espanto todos os cavalos e de loucuras que montam neles, todos os poderes humanos. O Senhor está dizendo através de Zacarias que naquele dia, quando isso se completasse, veja, então os chefes de Judá dirão no seu coração: a minha força são os habitantes de Jerusalém e o Senhor dos Exércitos é seu Deus. Eles começarão a sentir amor por Jerusalém. Eles começarão a sentir amor por um pedaço de terra que não passa de um deserto. Uma coisa que parece que não tem sentido. Um povo se agarrar a um pedaço de terra, enquanto em toda a terra existem terras férteis e fáceis de serem trabalhadas. Mas Israel se apega àquela terra, e seu amor cresce por Jerusalém. E por isso ele dá a sua vida. Mas isso acontece paralelamente com os gentios. Enquanto isso, o amor do gentio que foi chamado, eleito por Deus, cresce pela Santa Jerusalém. Pela Santa Jerusalém, por uma terra prometida que não oferece atrações aos olhos, aos sentidos humanos, muito menos à razão. Porque os homens estão cercados de ambições. Os homens têm como colar a soberba. E por isso não pensam noutras coisas a não ser naquilo que veem, naquilo que podem apalpar, naquilo que podem ver melhor. Foi o que Ló fez. Ele escolheu o lado melhor. Ele escolheu Sodoma e Gomorra, porque ele estava olhando pelos olhos naturais. E assim acontece com os gentios que não são eleitos para amarem a Jerusalém. Eles olham o Evangelho por um prisma natural. Olham mesmo a mensagem, muitos dentro da mensagem, como estavam muitos lá dentro de Israel, cegos, sem nenhuma revelação. Eles olham para a mensagem como Ló olhou para as campinas bonitas. Que bela mensagem! Que belo evangelho! Olha para o evangelho, olha para as promessas divinas como coisas que venham satisfazer os sentidos. Encaram os céus pelos sentidos humanos, com os mesmos interesses que os sentidos se agradam em ver o ouro, a prata, a joia, a beleza da mulher, a beleza do templo, a beleza da catedral, a beleza do animal, do gado e mesmo da natureza. Está olhando com estes olhos. Assim também olham o Evangelho. Assim também olham para Cristo. Assim também olham para o profeta. Assim também olham para a mensagem. Mas aos eleitos, não. Os eleitos olham como Simeão olhou. Porque não havia nele beleza alguma, formosura alguma. Não há nada nos céus que possa atrair a atenção humana. Você quer o céu simplesmente para dizer: agora eu nunca mais vou morrer.
agora me conservarei sempre bela. É através dos sentidos humanos que as pessoas desejam a salvação e por isso não querem sofrer o opróbrio, a vergonha da cruz, os contratempos e as decepções que acompanham a vida cristã. São demais. E por isto nós dizemos que a fé que alcança o céu, de fato, é uma fé que encara aquilo que não se pode ver. Ela é o firme fundamento das coisas que se esperam e a prova das coisas que não se veem. O céu não é desejado pelos sentidos humanos, de uma forma revelada, bem entendido. Quando se trata da revelação, é na alma, é na semente. Isto é uma nova geração. Por isso Paulo chama estes de Israel de Deus. É o Israel espiritual, que geme pela terra prometida, embora não vendo nada que lhe atraia para ali. Antes, porém, estrada estreita, espinho, porque quando você olha para os céus através da verdadeira fé, você vê antes dele uma estrada estreita, um caminho espinhoso, difícil. Você vê falsos irmãos, falsos obreiros, você vê ventos de doutrinas, você vê tanta nuvem negra, tanta tempestade, tantas pedras e tropeços na sua frente, tantos empecilhos. Mas a sua fé está vendo o céu, é através disto. É depois disto. Essa maneira natural de ver a salvação, ela é errada. Por isso, se possível, até enganaria os escolhidos. Depois que o homem se faz um crente, então a vida dele é facilitada. E ele pode preencher os requisitos de uma igreja, mesmo sendo da mensagem, ao pé da letra, satisfazendo assim a sociedade, se tornando talvez um grande fariseu. Isto não é salvação. Se fosse salvação, Jesus não teria vindo para eles também, mas veio para aqueles seus. Os seus não receberam. Não receberam porque foram cegados para que nós, os gentios, fôssemos alcançados pela sua misericórdia. Foi a queda deles. Eles estavam soberbos, eles estavam poderosos na religião. Eles não tinham nada que pudesse tocá-los. Eles estavam ricos e abastados. Eles tinham o fogo estranho no templo. Eles tinham o próprio templo que Salomão construiu. Então eles tinham tudo, por isso não podiam receber uma coisa, segundo eles, que vinha de um estábulo. Quando agora os gentios também se tornaram soberbos, presunçosos, mentirosos, cheios de credos e dogmas, e se enriqueceram como laodiceanos, rico estou e de nada tenho falta, é nesta hora, justamente nesta hora, que ele está dando um conselho. Aconselho-te que de mim compres ouro fino. Aconselho-te que de mim compres ouro fino e colírio para os teus olhos. Isto quer dizer, para não verdes o céu, a vitória, a glória eterna por estes olhos religiosos naturais, que encaram as bênçãos materiais como bênçãos de Deus, que encaram a prosperidade de um sistema religioso como bênçãos de Deus. Rico estou, de nada tenho falta. É os gentios presunçosos. Agora tem que vir a sua queda para vir o levantamento de Israel. E você então passa a olhar essas promessas de Deus, o Apocalipse e toda sorte de acontecimento mundial com os olhos ungidos com o colírio de Deus. Você vai ver os céus
através do fogo, através da injúria, através da difamação, através de suas próprias fraquezas. Você passa por cima dela, você quebra tudo, você sacode tudo, você passa por cima dessa poeira social, poeira nojenta do mundo, poeira de razões, de sentidos, de afeto, de atração natural, beleza natural. Passa por cima de tudo isto, pelo poder restaurador, pelo poder do colírio de Deus, e é levantado para se cumprir: aquele que se exalta será humilhado, mas aquele que se humilha será exaltado. O profeta desta era disse: como posso eu pensar e chegar num céu de glórias deitado aqui num berço esplêndido, enquanto outros navegam em mares de sangue? Vocês pensam que o caminho para os céus é atender os requisitos de uma denominação ou de um grupo religioso? Não. Esses requisitos, por mais legalistas que sejam, ainda continuam sendo uma estrada larga e fácil. O caminho é estreito, é espinhoso. E você tem que chegar a um momento que você diz que, se não fosse Jesus, esse caminho estreito, você estaria perdido, você estaria sem salvação. Se não fosse a graça, a misericórdia, você estaria perdido de fato.

0: Agora pense como isto é real e verdadeiro, neste paralelo. Israel amando uma terra deserta, amando areia, um lugar no solo, amando Jerusalém novamente. E que paralelo este com Israel de Deus nos gentios, com Israel espiritual, com os eleitos, amando a Santa Jerusalém como Abraão. Mas vejam de que maneira Abraão viu, e você vê a diferença como Ló viu. Esta é a grande diferença. Não olhe os céus através de mares de rosas. Você tem que ver a glória é através da revelação. É através da fé que atenta para as coisas que não se veem e chama as coisas que não são como se já fossem. A salvação não é construída de acordo com os nossos pensamentos e com os nossos ditames religiosos, políticos e morais. A salvação é dada. A salvação é oferecida segundo o plano da graça. É assim também a cura divina. É assim também o poder de Deus para te abençoar agora, neste momento, com esta gloriosa mensagem do sétimo anjo de Apocalipse capítulo 10, versículo 7. Deus te abençoe e você possa ver as Escrituras com os olhos ungidos com o colírio de Deus, em nome de Jesus Cristo. Amém.
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0: Meio-dia 57.
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0: 1:52.
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0: 2h24. 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

0: 2h54.
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1: 3:04, uma ótima tarde para vocês. Estamos chegando, tô chegando para animar sua tarde bacana. Hoje, quarta-feira, 1º de julho, rapaz, mas que coisa! Hoje é dia da comunidade madeirense, que coisa boa! Hoje também é dia das almas dos antepassados. Hoje é dia do torcedor carioca também, mas hoje é dia de muita coisa, ué. E aí, me conta, como você está? Tá tudo bem com você? Na paz, tranquilidade? Eu espero que você, é claro, esteja bem. 3:05, uma boa tarde para vocês tudo. A você nas fazendas, povoados, sítios, aonde quer que você esteja, com quem você estiver, receba o meu carinho, com todo respeito, a essa moçada bacana, carismática. Olha, a partir de agora eu te faço companhia até às 4:45. Muita música bacana, fique à vontade, vamos curtir junto. Bora pra cima, Rio Negro e Solimões, chegando pra cantar. Já tem um Rei da Sofrência, tem um Pablo cantando, tem Ed Brito e Samuel.

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2: 3:20, uma boa tarde para vocês. Tudo passou por aqui. O som do Daniel, um homem chora à toa. Eu adoro essa, mas quem é que não gosta? É de Brito e Samuel, eu e você. Você e eu juntos. Hoje é 1º de julho, quarta-feira hoje, coração da semana. Abraço para vocês tudo. Tenham todos uma boa tarde de quarta-feira. Uma semana abençoada, produtiva, cheia de muita paz. Amor no coração de cada um de nós. Deixa eu mandar um alô pro Lava Jato do Macaco. 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Mas que coisa! 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Eu sigo por aqui juntos com vocês até as 4:45. Agora tem um Daniel, opa, não. Leandro e Leonardo, Cama Fria. 3:21, boa tarde.

7h25. Uma boa tarde para vocês, tudo é? Leandro e Leonardo, cama fria, mas cantou bonito. Deixa eu aqui dar um giro na cidade de Iaziara. Aos quatro cantos da cidade, a você que nos ouve, agradeço de coração. A vocês aí que estão ouvindo, tá curtindo o nosso programa. Mandar um alô para todos aí do setor São Pedro, Parque das Nações, Rua da Feira Coberta, Rua da Garagem da Prefeitura, Rua Santo Antônio. Alô, Cleomar Moreira. Mandou um forte abraço também para o João do Calçamento. Mas cadê você, João? Abraço para você e toda a sua família. Abraço também aos nossos amigos, Avenida Duque de Caxias, 7 de setembro, está conosco também. Avenida Rio de Janeiro, está ouvindo, está escutando. Setor Solon Amaral. Nós temos ouvintes aqui ouvindo a programação. Vem aí mais um intervalo, não toque em seu rádio, é rápido. Daqui a pouquinho, já nós volta.

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1: 3:26.
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1: 3h34, uma boa tarde, agora tingindo e gendo, te entregando o coração. Mas que coisa boa, depois tem Carlinhos Brau, Dandinho.

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2: 3:54.
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1: 4:02, uma boa tarde. Agora tem de Paulo e Paulinho, os Cowboys da Viola. Gosto da Saudade, mas essa é muito boa.

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1: Legal, muito bem, 4 horas, 5 minutos, passou por aqui o som de Paulo e Paulinho, os cowboys da viola, o gosto da saudade. Muito bom, rapaz. Deixa eu aqui abraçar os nossos amigos ouvintes, a vocês que estão ouvindo, tá escutando nós, eu fico feliz em saber que vocês estão por aí nos prestigiando. Feliz da vida é tê-los vocês na melhor companhia do seu rádio. Deixa eu mandar um alô pro meu amigo, rapaz, tá escutando. 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Muito bom. Quem é que está chegando? Tem música boa? Tem um trio Parada Dura? Telefone mudo, rapaz. Mas que coisa. Vem com nós, Brasil. Tamburgamos.

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Que é isso, rapaz? Mas que piseiro gostoso! Vocês gostaram, porque eu adorei. Coisa gostosa. 4 horas 25 minutos, passou por aqui o som do Sandro e Santiago. Pinica eu, beija eu. Aperta eu, rapaz. Guilherme Santiago, por que brigamos? Bom, eu não sei por que brigamos. Zé Felipe, ruim de coração. Turma do Pagode, surpresa de amor. Só música boa, só moda boa aprumada, rapaz. Muito bem. Deixa eu aqui mandar um forte abraço aos nossos amigos internautas via aplicativo Rádios Net, a você que nos ouve. 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Vem aí mais um intervalo, não saia da sintonia, coisa rápida. Daqui a pouquinho já nós volta, não sai daí não.

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1: 4:27.
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1: 4:34, uma boa tarde. Agora tem Zé Neto e Cristiano. Pulando o muro. Mas essa é boa, música nova, lançamento. Pra você, uma ótima tarde. Boa quarta-feira pra todo mundo. Olá.

0: povo bonito do estado de Goiás, olha só que coisa boa, passou por aqui o som dos meus ídolos da música sertaneja, Zezé de Camargo e Luciano. Essa foi a última, nós beijamos com Javiora, é isso? Marília Sampaio, Escravo do Amor, Eduardo Costa, Enamorado, fazia algum tempo que não escutava essa. Olha, eu tô indo nessa, agradecendo a cada um de vocês pelo rádio ligado, mas não fique triste, amanhã tem mais, às 15 horas, ou seja, às 3 da tarde. Vem aí mais um campeão em audiência, é Delson Moura, com o programa Amado Batista. Um beijo no coração dos seis, até amanhã.
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2: 4:50. 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
3: 4:56.
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6: Alô, alô, minha gente querida e amiga do programa Amado Batista. Já estamos aqui, prontinhos para trabalhar, para darmos início a mais um programa. Eu, Charles Help, Franklin Russo, essa equipe bacana, vamos levar até você uma hora de música do Amado Batista, o nosso grande astro da música popular brasileira. E a primeira música de hoje, Franklin Russo, Acorde Amor.

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1: Meus amigos, vamos começar a atender aqui o nosso ouvinte, começar a atender as pessoas. Ei, pajé, você tá aí, pajé? Cadê você, rapaz?
2: Bom dia, boa tarde, boa noite, Adelson Moura. Aqui é o pajé de Teresina, do Grande Seu 2.
1: Bom dia, pajé, boa tarde, boa noite.
2: Rapaz, eu quero que você me passe a música pra minha tia dessa, a música da Mara Batista, Nossa Senhora.
1: Certo.
2: Parecida.
1: Sim.
2: A tia dessa, tudo Ricardo, da Vanessa. Pra todo Dona Já, que gosta do seu programa, que tem o ator do Dozinho, Pedro França, Gonzaga, Meridiane,
1: Tá certo.
2: Veja Lenegado. Eu boto todos aí, Dona Já, que é muita gente. Eu, Mazinho, Márcio, Ricardinho, viu?
1: Certo.
2: Nossa Senhora Aparecida.
1: Tá certo, pajé. Da próxima vez, baixa o volume do rádio, rapaz. Sempre que for gravar a mensagem aqui pra nós, deixa o rádio no volume mais baixo pra não atrapalhar a sua gravação, tá bom? Então vamos tocar pra ele Nossa Senhora Aparecida.

Não adianta querer ser melhor do que ninguém. Não adianta ser exibido. Não adianta querer parecer mais do que o que você é. Não adianta ficar botando banca para as pessoas mais humildes, as pessoas mais simples. Não adianta ficar acumulando fortunas, ficar acumulando riquezas. Você não leva quando partir dessa vida. Tudo vai ficar por aí. Não adianta espírito de grandeza. Não adianta ter tantas capacidades e não saber fazer nada. Nada que agrade a Deus, por exemplo, porque a gente tem que fazer as coisas que agrada a Deus. Não adianta você viver uma vida sem adotar o amor, porque o amor é tudo, o amor é divino, o amor é poder dos corações humanos. Você já viu alguma coisa valiosa construída pelo ódio? Tudo que é construído pelo ódio não tem valor, enquanto o amor ajunta, levanta, edifica, finaliza, embeleza. O ódio desune, destrói, enfeia. E por que eu estou falando isso? Porque hoje é tanta gente na internet cheia de ódio, atacando o outro, só porque um é de uma ala política, o outro é de outra, aí o ódio vem em cima, descarrega, xinga, esculhamba, mata. Tá desse jeito, rapaz. O mundo tá assim. Que loucura é essa? Pelo amor de Deus. Falar em amor, vamos trazer a música Louco de Amor.

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3: 5:11.
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5: Agradeça sempre. Se estiver andando, agradeça por estar andando. Se estiver parado, agradeça por estar parado. Agradeça se as coisas caminham para frente ou para trás. Se você está alegre ou com problemas, agradecendo, o seu coração aprende a ter paz. Não é por agradecer que uma dificuldade aumenta, pois o importante não é o motivo dela, é o ato de agradecer. Um problema, por mais tenebroso, desafigura-se e toma outra feição ao você agradecer a Deus por ele. Assim é a vida. Agradecer é aproximar-se de Deus. Legal, você concorda com essa mensagem de hoje? Já dizia o véio deitado. E vamos a mais um sucesso aqui no programa do Amado Batista, A Raposa e as Uvas.

0: Vamos ouvir o povo, né, minha gente? Tá aqui o João. Fala aí, João.
1: É, legal? Bom dia, Edelson Moura. Sou João Santos de Palhoça, Santa Catarina, cidade metropolitana da Grande Florianópolis.
0: Muito bem, João.
1: Gostaria de ouvir com Amado Batista, hã? Vem até aqui.
0: Certo.
1: Venha até aqui, é o nome da música.
0: Certo, certo.
1: E quero oferecer para todos os ouvintes.
0: Muito bem.
1: Do teu maravilhoso programa, cujo mesmo eu ouço pela rádio Só Alegria.
0: Certo.
1: É uma rádio de um amigo meu aqui em Florianópolis e ele reproduz o teu programa.
0: Que legal.
1: É o meu amigo Mário César, né?
0: Que bom.
1: E o Everaldo, que cuida da técnica.
0: Um abraço
1: então,
0: pra ele.
1: Mandar um abraço pro Mário César.
0: E pro Everaldo.
1: Aqui em Florianópolis.
0: Isso.
1: Mais precisamente na cidade de São José.
0: Sim, sim.
1: Cidade também metropolitana da Grande Florianópolis. E um abraço pro... pro meu amigo Everaldo.
0: Sim.
1: Everaldo, que tá lá na grande cidade, que eu agora esqueci o nome, mas ele sabe que, ele está na Bahia. O Everaldo está na Bahia, tá
0: certo,
1: bom?
0: Certo.
1: O Edelson Moura, um grande abraço a você e a todos os seus ouvintes.
0: Obrigado, João, muito obrigado, viu? Um abraço aí em todos de Florianópolis. Ai, venha até aqui, vamos ouvir.

0: Brasil inteiro está ouvindo o programa do Amado Batista. Vamos falar com os nossos ouvintes. Alô, alô, quem é?
1: Bom dia, Delcio Moura.
0: Bom dia, bom dia.
1: Mando um abraço aqui para a cidade de Abreulândia, para
0: Opa.
1: Charles.
0: Alô, Abreulândia. Alô, Charles. Falou, meu amigo. Obrigado aí pela audiência, toda a população de Abreulândia. Ouça agora, És Meu Amor.

deixa eu explicar uma coisa aqui que muita gente não entende. Quando você compra um sapato para revender, quanto é que você paga no sapato? R$30? Você vai levar para sua cidade e revender no mesmo preço? Não, né? Você vai revender por 60, por 50. Muitas vezes triplica o preço, vende por 90. É assim que funciona. Geral é assim. Aí o artista, ele não é diferente. Vamos dizer que um empresário de Alagoas chegue aqui em Brasília e negocie 10 datas do Edelson Moura. Pronto. Vendi para ele 10 datas. Assinei o contrato das 10 datas a 50 mil cada data. As datas estão agora com quem? Com esse empresário que comprou. O empresário que comprou diz assim pro escritório: ó, se aparecer alguém querendo comprar essa data, fala que tá comigo, passa meu telefone para ele. Aí a pessoa liga: ô amigo, quanto é que tá aí? Eu quero Edelson Moura, dia 10 de junho. Aí o escritório do Edelson Moura vai dizer: ó, dia 10 de junho está com o escritório de Alagoas, eles compraram aqui. Negocie com ele, o zap dele é esse aí. Ou o escritório de Alagoas, que comprou por 50, vai dizer pro cara assim: ó, a data é minha, ela tá comigo, o preço é 200 mil. Então a coisa funciona assim. O mercado funciona assim. Quando alguém falar: ah não, o cara veio aqui, 500 mil, 700 mil. Entenda, muitas vezes o artista só ficou com 100 porque o cara comprou 4 meses antes, 5 meses antes, prendeu a data do artista, a data tá com ele. E se não vender, meu amigo, é chumbo grosso, ele perde tudo. Se não vender, quem fica com prejuízo é quem comprou. O dinheiro já está na conta do artista há 6 meses atrás. A coisa funciona é assim, viu, compadre? É desse jeito. Vamos lá, vamos colocar Amado Batista para cantar. Folha Seca.

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0: de Cristiano.
1: Sim.
0: O Cristiano aqui, da rádio. Manda a moda aí pra nós, eu ofereço pra ele, você, pra todo mundo gostar da música. Aqui é Zair, o ceguinho aqui que toca violão.
1: Sim.
0: Aqui é Ni Badaró. Manda a moda do boleto aí pra mim, da Mato Batista.
1: Certo.
0: Por favor, Nelson Moura.
1: Obrigado, meu amigo, pela sua participação. Dá um abraço aí no Cristiano, em todo mundo da rádio. E vamos tocar a música que ele gosta, a música que ele pediu, Borboletas.

0: loucura.
1: Vamos ouvir agora nosso ouvinte Lenilson. Ele que está nos ouvindo lá em Santo Amaro, São Paulo. Fala aí, Lenilson.
2: Oi, eu sou o Vinte Lenilson, da cidade de São Paulo. Gostaria de mandar um alô para meus amigos e parentes em Embu, Bahia. Em especial para minha mãe Dona Elisa, meu irmão Luciano, minhas irmãs Eliane, Toninha, Bita, Eliene, enfim, para todo o povo de Embu, Bahia. Valeu, muito obrigado. Todo sintonia, Lenilson, Santo Amaro, São Paulo.
1: Falou, Lenilson. Um abraço aí para você, viu? Muito, muito bom receber sua mensagem aqui de tão longe e interagindo com o povo baiano. Larga tudo e vem correndo.

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3: 5:38.
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5: 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Vamos a essa música do Amado Batista?

0: Cláudia, tá me ouvindo, amiga?
1: Bom dia, boa tarde, boa noite, Adelson.
0: Bom dia.
1: Aqui eu sou de Minas Gerais, de Ponta dos Valandes.
0: Certo.
1: Eu curto seu programa todos os domingos, todo dia.
0: Ah, que bom, que legal.
1: Mas eu não mando mensagem, eu quero mandar uma mensagem pra você, mas sim, eu acho que tem que mandar à noite, porque você demora pra ver a mensagem que a gente manda.
0: Já tô vendo agora,
1: minha
0: amiga.
1: Que bom pra você, um
0: igualmente,
1: abraço, que Deus ilumina seu trabalho, proteja você.
0: Certo.
1: Você tem uma voz maravilhosa.
0: Obrigado,
1: você,
0: minha amiga.
1: Você é um homem muito maravilhoso.
2: Que bonito.
0: Coisa boa.
1: Bom dia, Adelson.
2: Aqui é a Gláucia, filha da dona Zeni. A gente quer ouvir Borboleta Azul, amado Batista. Bom dia, bom dia, bom dia.
0: Bom dia, bom dia, bom dia, Gláucia. Alô, dona Zeni. Bacana demais receber a mensagem de vocês. Borboleta Azul pra elas.

Chegou agora a nossa hora do quebra-galho. Edelson Moura vai cantar pra vocês uma música aqui do nosso repertório. Vou trazer hoje pra todo mundo matar saudade a música Missão Impossível. Vamos ouvir.

0: Obrigado, meus amigos, pela audiência no programa do Amado Batista de hoje. Se Deus quiser, amanhã, nesse mesmo horário, aqui nós estaremos com mais um programa para vocês. Fiquem com Deus e até amanhã, se Ele quiser.
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1: 5:53.
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Olá, meu amigo ouvinte. Olá, minha amiga ouvinte. Eu sou o pastor Reginaldo Costa e este é o programa Esperança e Vida. Programa que tem como propósito, que tem como objetivo levar a palavra de Deus ao seu coração de maneira clara, de maneira absoluta, levar a palavra que cura, uma palavra que sara, uma palavra que restaura as nossas vidas. Por isso eu quero cumprimentar a você com o meu boa noite e dizer que é mais uma vez um privilégio, uma alegria muito imensa estar adentrando o seu lar através da rádio Nova Dimensão FM. A rádio Nova Dimensão é o instrumento de Deus ao nosso coração, é o instrumento de Deus ao seu coração. Observe atentamente tudo que é falado, tudo que é pregado, tudo que é ensinado, porque parte das Escrituras Sagradas, sem distorções, sem nenhum tipo de deturpação da palavra. O Evangelho de Deus é a verdade que liberta. Que Deus assim possa abençoar a sua vida abundantemente, grandemente, e que mais uma vez nessa quarta-feira você possa ser edificado, você possa ser renovado pela palavra de Deus. Que Deus assim possa transformar a sua vida a cada dia, a cada instante. Deus seja louvado. Vamos orar. Senhor nosso Deus e nosso Pai, nós te exaltamos, Senhor, nós te bendizemos, nós te adoramos, Deus, na beleza da tua santidade. E mais uma vez, Pai amado, nós nos encontramos aqui nesta emissora, nesse estúdio, para levar até essa família, até esse homem, essa mulher, até esse jovem que nos ouve, que para tudo nesse momento para ouvir a tua palavra. Que seja, ó Deus, uma palavra de fortalecimento, uma palavra de sustento, uma palavra de edificação. E que essa palavra possa, Deus, preencher na vida dessa pessoa todo o vazio existencial, tudo aquilo que tem muitas vezes desestabilizado essa vida. Que a palavra do Senhor possa preencher, fortalecer e renovar. Porque tudo é para o Senhor, tudo é para a honra e glória do teu santo nome. Por isso, Deus, a nossa gratidão, a nossa adoração, no nome de Jesus. Amém.

Esse louvor fala de gratidão. A gente não encontra, às vezes, expressões para agradecer a Deus, não encontra, às vezes, momento. Às vezes não encontramos um tempo suficiente para expressar nossa gratidão a Deus. Mas cante, louve ao Senhor como expressão da sua alegria, do seu contentamento a Deus por tudo quanto Ele tem feito por você, por tudo quanto Ele tem feito na sua vida. Vamos nesse momento a fazer uma leitura, palavra de Deus, Salmo 139. O Salmo 139 é um salmo que fala da onisciência, da onipotência e da onipresença de Deus. Ou seja, Deus está em todos os lugares ao mesmo tempo. Deus sabe todas as coisas que passam na terra, na nossa vida. E Deus é o único que tem poder. Por isso, Deus onipotente, Deus onipresente, e é o Deus que verdadeiramente continua cuidando de nós. A presença dele é real, a presença dele é absoluta nas nossas vidas. Por isso nós confiamos, nós acreditamos nele, porque ele é onisciente, é o Deus que sabe de modo antecipado tudo o que vai acontecer. Há poucos dias nós vivenciamos uma tragédia lá na Venezuela, onde até hoje não se tem conta do número de pessoas mortas, mas foi uma tragédia sem precedentes. E interessante que quando a gente olha para as Escrituras, a gente fala, Deus é onisciente, Ele sabia. Deus sabe todas as coisas. Mas então, pastor, por que que se Deus sabia, por que que Ele não evitou? Algumas catástrofes da natureza, elas são impossíveis, não para Deus, mas elas não podem ser evitadas, porque isso já faz parte do plano de Deus. E às vezes também Deus propõe nos ensinar alguma coisa, ensinar a humanidade que Ele é Deus, que Ele é o Todo-Poderoso. Então o que nos resta é confiar nele, é acreditar nele, é orar, é buscar a direção dele para as nossas vidas. É isso que o Salmo 139 nos reporta. E a palavra diz assim: Senhor, Tu me sondas e me conheces. Sabes quando me assento e quando me levanto. De longe penetras os meus pensamentos. Esquadrinhas o meu andar e o meu deitar. Conhece todos os meus caminhos. Ainda a palavra não me chegou à língua. E Tu, Senhor, já conhece toda. Tu me cercas por trás e por diante, e sobre mim pões a mão. Tal conhecimento é maravilhoso demais para mim, é sobremodo elevado, não posso atingir. Para onde me ausentarei do teu espírito? Para onde fugirei da tua face? Se subo aos céus, lá estás. Se faço a minha cama no mais profundo abismo, lá estás também. Se tomo as asas da alvorada e me detenho nos confins dos mares, ainda lá me haverá de guiar a tua mão, e a tua destra me susterá. Se eu digo, as trevas com efeito, se eu digo, as trevas com efeito me encobrirão,
e a luz ao redor de mim se fará noite. Até as próprias trevas não te serão escuras. As trevas e a luz são a mesma coisa. Amém. Até aqui, versículo 12. Portanto, é um texto que nós podemos usar para celebrar a vida. É um texto que a gente entende que a nossa vida reflete a grandeza de Deus em todos os aspectos. Nós refletimos sobre a grandeza de Deus reconhecendo a onisciência dele. Do versículo 1 ao versículo 6, a gente percebe que Deus conhece tudo sobre nós, até mesmo o que falamos ou pensamos, antes mesmo de falarmos, antes mesmo de pensarmos. Deus já conhece, ele já sabe tudo. O salmista aqui, ele procura declarar que Deus nos sonda e nos conhece por inteiro. Nossos pensamentos, as nossas palavras, as nossas ações, os nossos comportamentos. Então, não há sentimentos, não há alegrias, não há nenhum tipo de angústias ocultas a Deus. Então ele tem todas as coisas na sua mão. Outra coisa, outra verdade que nós aprendemos aqui, a gente reflete sobre a grandeza de Deus, entendendo e admitindo a onipresença dele. Eu falei agora há pouco sobre a onisciência de um Deus que sabe de todas as coisas de modo antecipado, mas agora o salmista fala da onipresença dele. O que que é um Deus onipresente? É um Deus que está em todos os lugares ao mesmo tempo. Não são vários deuses, não são várias figuras, não, é o mesmo Deus que se manifesta aonde ele for invocado. Versículo 7 até o versículo 12, o salmista afirma que não há lugar aonde nós possamos fugir do Espírito de Deus ou da presença de Deus, seja nas alturas, seja nas profundezas, seja na luz ou na escuridão. O Senhor está presente em cada etapa da nossa vida, cada passo que damos, inclusive as etapas mais desafiadoras. Nós temos a certeza de que Deus está conosco e não nos abandona. O salmista é claro em dizer isso. Versículo 7: para onde fugirei, ou para onde me ausentarei do teu espírito? Para onde fugirei da tua face? Não há lugar no mundo aonde a gente possa se ocultar de Deus. Não há lugar no mundo aonde a gente possa ir e tentar dizer: aqui Deus não está e aqui Deus não vai me encontrar. Até nos lugares mais escusos, mais complicados que muitas vezes você vai, Deus está presente ali. Não porque ele está concordando com essas coisas, mas é porque ele, na verdade, é o Deus presente em todos os lugares. Por isso, pense bem nisso. Cada etapa, Deus não nos abandona. Mas ainda a gente reflete sobre a grandeza do nosso Deus, analisando e louvando pela sua onipotência. É o Deus Todo-Poderoso. Versículo 13 ao versículo 22, ele fala da criação. O Senhor formou o meu interior e tu me teceste no seio da minha mãe. Graças te dou, porque de modo maravilhoso, extraordinário, o Senhor nos formou. Deus é poderoso.
Deus é poderoso. Deus é o Criador do universo. Ele formou cada um de nós de maneira única e admirável. Não existe um ser que se compare a ti. O seu DNA é único. A sua impressão digital é única. Em meio ao universo de seres viventes, de seres humanos na face da Terra, você é único. Não tem ninguém igual a você. Então, por isso que a gente precisa louvar a Deus de acordo com a onipotência dele. Nossa vida tem valor porque nós somos criados pelas mãos do Todo-Poderoso. E principalmente quando nós olhamos para a palavra de Deus no livro de Gênesis, a palavra de Deus vai dizer lá que nós fomos criados à imagem e semelhança de Deus. Entenda isso na sua vida. Gênesis, capítulo 1, versículo 27. Criou Deus, pois, o homem à sua imagem. A imagem de Deus o criou. Homem e a mulher os criou. Ser criado à imagem e semelhança de Deus é algo fantástico, é algo maravilhoso. Por isso é importante que você valorize a vida. Valorize a sua vida. Não desperdice a sua vida. Não jogue a sua vida fora nos vícios, nos prazeres mundanos e carnais, nas drogas, na bebida, na prostituição, nos roubos, nos assaltos. Aproveite a sua vida de maneira melhor. Glorifique a Deus com a sua vida da melhor forma possível. Você é um ser criado à imagem e semelhança dele, do Criador. Então, o salmista agora nos coloca diante dessa realidade. Podemos dizer que Deus planejou tudo ao nosso respeito antecipadamente. E muitas pessoas desperdiçam, não respeitam, não valorizam a vida e desperdiçam num piscar de olhos. Às vezes adotam um estilo de vida que, além de não honrar, que além de não glorificar a Deus, entra no processo de autodestruição da própria vida. Pense nisso. Olhe o que a palavra de Deus te ensina. E nós refletimos sobre a grandeza de Deus, consagrando a nossa vida a Ele. Do versículo 23 ao versículo 24. Sonda-me, ó Deus, e conhece o meu coração. Prova-me, ó Pai, e conhece os meus pensamentos. Vê se há em mim algum caminho mau e guia-me pelo caminho eterno. Ou seja, nós refletimos a grandeza de Deus entregando a nossa vida a Ele. Faça isso hoje. Entregue a sua vida nas mãos de Deus. Diante de tanto amor, diante de tanto poder, nós somos chamados a dedicar a nossa vida a Deus. O salmista pede aqui que o Senhor possa examinar, sondar o coração dele e ver se Deus encontraria algum caminho mau e que Deus pudesse guiá-lo por um caminho eterno. Consagrar todos os seus dons, os seus talentos, consagrar a sua vida nas mãos de Deus. Isso é fundamental. Isso é muito importante para o louvor e para a honra e para a glória do nosso Deus. Amém? Quem crê, diga amém. E esse é o momento também que mais uma vez nós oramos ao nosso Deus. Esse é o momento em que você vai colocar diante de Deus a sua vida. Se entregue ao Senhor agora. Peça perdão a Ele por tudo que você tem feito que não agrada a Ele. Então, se você puder se colocar de joelhos, faça isso. Nós vamos orar. Nós vamos pedir a Deus que Ele possa abençoar a sua vida. Oremos. Deus Santo, Deus Querido, Deus Todo-Poderoso, mais uma vez, Pai Amado,
nós falamos contigo. Mais uma vez, Senhor Deus, a nossa gratidão, a nossa alegria, o nosso contentamento, porque o Senhor cuida de nós, o Senhor tem cuidado de nós. Nós lemos agora, ó Deus, nós, à luz da Tua palavra, nós encontramos a criação refletindo na grandeza, na beleza do Senhor e em especial a nossa vida. Por isso, Deus, ajuda-nos a fazer a Tua vontade. Ajuda-nos, ó Deus, a cumprir com o Teu querer. Nós cremos e sabemos que há esperança. Esperança para todas as pessoas. As pessoas que se encontram amarguradas. As pessoas que se encontram debilitadas, enfermas. Vivendo, passando por problemas aonde elas olham e não encontram saída, não encontram solução. Mas o Senhor é a saída. O Senhor é a solução para todos nós. Por isso, ó Deus, em nome de Jesus, eu coloco diante do Teu altar essa vida que parou tudo agora e nos ouve e está entregando no Teu altar de graça os seus pedidos. Ó Senhor, em nome de Jesus, encha esse coração de esperança e renova, Senhor. O programa Esperança e Vida, ele está aqui para contribuir com as pessoas, para levar uma palavra de ânimo, de força, de encorajamento, porque só o Senhor pode fazer isso na vida das pessoas. Essa família, Deus, que está agora passando por problemas difíceis, falta problema financeiro, problema físico, de saúde, problema nos relacionamentos, ó Deus, sempre nós temos colocado isso aqui na Tua presença. Ó Deus, abençoa, sara, cura os relacionamentos, as famílias, o relacionamento marido e mulher, a vida conjugal, ó Deus, que os casamentos possam servir para expressar a Tua glória, Pai amado, e que as nossas famílias sejam o palco constante das bênçãos do Senhor. Ó Deus, no nome de Jesus, não permita, Pai amado, que o inimigo faça de nós presas fáceis, mas que o Senhor esteja nos libertando, que o Senhor esteja, ó Deus, destruindo todas as amarras, destruindo, ó Deus, toda a opressão do inimigo, destruindo, ó Deus, todas as cadeias, Pai amado, e faça com que essas pessoas sejam libertas pelo poder do sangue de Jesus. Obrigado porque nós podemos falar contigo. Obrigado, ó Deus, porque nós podemos orar. Obrigado porque a nossa voz é ouvida pelo Senhor. Por isso, Deus, em nome de Jesus, encha esse coração e essa vida de esperança, Pai amado, e renova a alegria de viver nesse coração. E que essa pessoa possa, ó Deus, entender que sem Jesus nós não somos nada, absolutamente nada, nada, nada. Por isso, ó Deus, nós entregamos todas as famílias de Iaciara nas Tuas mãos. Entregamos, ó Deus, a vida das nossas lideranças políticas, o prefeito, os seus assessores, os seus secretários municipais, as professoras, os professores, os diretores e diretoras de escola. Ó Senhor Deus, em nome de Jesus, abençoa cada um para que sejam bons gestores, segundo a Tua vontade, a começar do prefeito e se estendendo, ó Deus, a cada servidor do nosso município. Abençoa mais uma vez, eu coloco diante do Teu altar o galpão de obras, o Arécio, o Valtim e outros que têm função de encarregado, de liderança. E assim, ó Deus, cada colaborador ali, que façam, ó Deus, o serviço com alegria, como para o Senhor. A palavra diz que tudo que fizermos, seja em palavra, seja em ação, fazei-o como para o Senhor e não para homens, sabendo que é do Senhor que nós recebemos a recompensa. Por isso, ó Deus, abençoa aquele local, aquele ambiente de trabalho, que cada um ali trabalhe com amor, com dedicação, com paz no coração,
com a sensação do dever cumprido nas suas atividades. Toma nas tuas mãos a vida do Ilídio e a vida de outros, ó Deus, que me passou o nome agora, mas o Senhor sabe todos eles melhor do que nós. Por isso, ó Deus, a bênção do Senhor alcance as nossas famílias, as famílias de Iaciara. Livra de todo mal, abençoa o ramo empresarial, cada empresário dessa cidade, dos comércios, das casas de ração, casa do gado, boi forte, ó Deus, todos sejam alcançados pela bênção da prosperidade. Os supermercados, ó Deus, SF, o mercado Alencar, Serve Mais, o mercado Serve Lar, ó Deus, o Smart e todos os demais mercados de porte menor, ó Deus, abençoa para que haja prosperidade. Todo o ramo de mecânica, de oficina, de autopeças, ó Deus, nós entregamos nas suas mãos para que haja prosperidade na vida dessas pessoas. E todo o ramo de trabalho, ó Deus, nós te pedimos, Pai amado, que o Senhor assim possa abençoar segundo a tua vontade, segundo o teu querer.

Quem somos nós sem Deus? Quem somos nós sem Deus, sem o Senhor? Pense nisso agora. Como que está a vida sua? Como anda o seu relacionamento com Deus? Com Deus Criador, com Deus Mantenedor, com Deus Sustentador, aquele que te dá todas as coisas.

coisas, aquele que te dá vida, aquele que concede o ar para você respirar, a água para você beber, o alimento, a roupa, o abrigo. Esse é Deus que merece toda a nossa adoração, todo o nosso louvor. Por isso que a vida reflete a grandeza dele. E eu queria que você pensasse nisso. Como que está seu relacionamento com Deus? Ou aonde Deus está na sua vida? Aonde Deus se encontra na sua vida agora? Reflita sobre isso. Eu vou ler o texto da palavra de Deus para nossa meditação. Jesus anda por sobre o mar. Logo a seguir, compeliu Jesus aos discípulos a embarcar e passar adiante dele para o outro lado, enquanto ele despedia as multidões. E despedidas as multidões, subiu ao monte, a fim de orar sozinho. Em caindo a tarde, lá estava ele só. Entretanto, o barco já estava longe, a muitos estádios da terra, açoitado pelas ondas, porque o vento era contrário. Na quarta vigília da noite, foi Jesus ter com eles, andando sobre o mar. E os discípulos, ao verem andando sobre as águas, ficaram atemorizados e exclamaram: "É um fantasma!" E todos, tomados de medo, gritaram. Mas Jesus imediatamente lhes disse: "Tende bom ânimo, sou eu, não temais." Respondendo-lhe, Pedro disse: "Se és tu mesmo, Senhor, manda com que eu vá e ter contigo por sobre as águas." E Jesus disse a ele: "Vem." E Pedro, descendo do barco, andou por sobre as águas e foi ter com Jesus. Reparando ele, porém, na força do vento, teve medo e começou a submergir e gritou: "Salva-me, Senhor." E prontamente, Jesus, estendendo a mão, tomou-o e lhe disse: "Homem de pequena fé, por que duvidastes?" Subindo ambos para o barco, cessou o vento. E os que estavam no barco o adoraram, dizendo: "Verdadeiramente és filho de Deus. Verdadeiramente és filho de Deus." Oh, como é bom você ler a palavra de Deus e ela se encaixar perfeitamente dentro da nossa vida, dentro do nosso coração, à luz do que nós temos passado, à luz do que nós temos vivido. Eu poderia dizer aqui nesse texto, quando os ventos são contrários. Quando os ventos são contrários. E a gente pode ter essa certeza, essa sentença, essa declaração, a partir do versículo 24. O barco já estava longe, a muitos estádios da terra, uma distância muito grande da terra, e açoitados pelas ondas, porque o vento era contrário. Olha, interessante a gente pensar nessa ideia do vento contrário, das situações que às vezes nós estamos caminhando numa direção, e a direção que aos nossos olhos é uma direção que a gente julga ser a direção correta, mas de repente tudo muda. A nossa vida é como que revirada, virada do avesso. E tudo começa a se posicionar de maneira contrária à nossa vida, como o próprio texto diz, os ventos contrários. Talvez o vento contrário na sua vida hoje não seja literalmente o vento que Deus assopra, o vento que faz parte da natureza criada, mas talvez o vento contrário na sua vida seja uma situação de enfermidade,
seja uma situação de desemprego, seja uma situação de dívidas, seja uma situação de relacionamento, seja uma situação de separação, enfim, o vento contrário, ele pode chegar e ele chega a qualquer momento e ele não escolhe a quem chegar. Se você perceber, Jesus compeliu aos discípulos, o versículo 22, a embarcar e passar adiante dele para o outro lado do mar, o outro lado do mar da Galileia. Enquanto ele ficava do lado de cá despedindo as multidões, quando ele despede as multidões, ele sobe para o monte para orar, tem um momento a sós com o Pai. E aí o texto diz que Jesus se encontrava só no monte orando. Mas o que eu quero chamar a sua atenção é o fato da expressão aqui, compeliu Jesus para que eles fossem para o outro lado do mar. E eles estavam atravessando o mar no barco sob o comando de Jesus, sobre a ordem de Jesus, sobre o mandado dele. Então, quando nós fazemos as coisas segundo a vontade de Deus, dá a entender a nós que nada vai acontecer com a nossa vida, porque nós estamos cumprindo a vontade do Pai, nós estamos em obediência. Mas o texto diz que aí, de repente, entre mentes, versículo 24, quando o barco já estava distante da terra, ele começou a ser açoitado pelas ondas, porque o vento era contrário. Os ventos contrários, eles não escolhem a quem alcançar. Os ventos contrários, eles vêm para o bom, ele vem para o mal, ele vem para aquele que serve a Deus em obediência e fidelidade à palavra dele. O vento contrário vem para o mal, para aquele que não tem compromisso com Deus e não quer ter compromisso com Deus. O vento contrário vem para todas as pessoas. E a gente está vendo isso aqui. Porque eles estavam com Jesus, foi um dia intenso de trabalho. Foi um dia intenso de atividades. Se você observar o texto que antecede, do versículo 13 até o versículo 21, Jesus multiplica pães e peixes atendendo aquela multidão. Multidão de enfermos, multidão de pessoas carregadas de problemas. Chegou um certo momento, os discípulos pediram para Jesus dispensar aquela multidão. Mas Jesus pergunta, vocês mesmos vão dar de comer a eles? Aí eles respondem, nós só temos 5 pães e 2 peixes. E Jesus fala, trazei até aqui. Então foi um dia intenso. A palavra de Deus diz que Jesus alimentou a uma multidão imensa. Muitas pessoas foram alimentadas, cerca de 5 mil homens, homens apenas, sem considerar as mulheres, sem considerar as crianças. A gente pode até, quem sabe, dobrar esse número de pessoas para 10 mil pessoas, tranquilamente. Então o dia deles havia sido um dia intenso. E lá estava eles, obedecendo a Jesus, atravessando para o outro lado. E Jesus estava orando. O vento contrário, ele pode chegar na sua vida a qualquer hora, a qualquer momento. O vento contrário, ele produz medo, ele produz pavor, ele produz pânico nas nossas vidas. O vento contrário chega e, quando chega, nos assusta. O versículo 26 diz assim: quando Jesus, na quarta vigília da noite, ele foi ter com os seus discípulos andando sobre o mar, eles ficaram aterrados. O versículo 26 diz que eles ficaram
apavorados e começaram a gritar e exclamar: é um fantasma, tomados de medo. O vento contrário produz medo na nossa vida, porque a gente não tem uma visão clara das coisas, dos fatos, daquilo que porventura possa estar acontecendo. O vento contrário chega de repente, nós não estamos esperando, mas ele chega, e ele pode chegar assim na sua vida. Quem sabe você está vivendo, passando por esse momento de um vento contrário na sua vida, aonde nada dá certo, aonde tudo dá errado, aonde todos os problemas resolveram vir sobre você de uma hora para outra, de uma vez. E aí eles ficaram com medo, e Jesus fala com eles, em especial: não tenham medo. Eles gritaram: é um fantasma. Mas Jesus: tem bom ânimo, sou eu, não temais. As palavras de Jesus, elas são consoladoras, elas são confortadoras. As palavras de Jesus, elas transmitem ânimo na nossa vida em meio ao medo, em meio ao pânico, em meio ao pavor. E às vezes nós não ouvimos a voz de Jesus porque a gente se deixa levar por toda essa onda de pânico, de pavor e de medo. Foi o que aconteceu aqui. Quando Jesus fala, Pedro fala: se é o Senhor mesmo, me manda ir até aí andando sobre as águas. E Jesus fala: vem. Pedro é desafiado e ele vai. Mas quando Pedro se envolve com as ondas, com o vento, ele começa a olhar, ele tira o olhar de Jesus, ele muda o foco. Ele muda o foco da sua vida e passa a concentrar nos problemas. Assim também somos nós. Às vezes nós mudamos o foco, não queremos estudar a palavra de Deus, não queremos ler a Bíblia, não queremos ir à igreja, não queremos ter comunhão com Deus, não queremos ter vida com Deus, mas de repente vem o vento contrário, vem o desespero, vem o medo, e aí nós clamamos, aí sim nós queremos. Ai, Senhor, me ajuda, ah, Senhor, socorre. Pedro foi andando, mas de repente ele começa a observar a força do vento, as ondas bravias. Ele foi desafiado: vem, Pedro. Mas ele olha os problemas à sua volta, ele não olha Jesus, ele não foca em Jesus, e aí ele começa a gritar: Senhor, salva-me. Versículo 30. E é assim, é a sua vida, assim é você também que está me ouvindo nessa hora. Quantas vezes você não quer ter nada de compromisso com Deus, não quer ter vida com Ele? Quantas vezes você se afasta? Quantas vezes você se ausenta? Quantos convites você recebe de pessoas? Vamos à igreja, vai na minha igreja hoje. Tem o culto tal, tem escola dominical, tem o estudo, tem o culto na casa de alguém, e você não dá a mínima. E você não se preocupa, e você não se interessa, mas na hora do vento contrário, o seu grito é: Senhor, salva-me. Senhor, salva-me. Mas no dia a dia você não quer nada com esse Senhor, e agora quer que Ele salve a sua vida. Mas Jesus é gracioso, Jesus é amoroso, Jesus é bondoso. Jesus não permite que a gente vá naufragar. Jesus não permite que a nossa vida seja destruída. Quando Pedro grita: Senhor, e começou a submergir, a afundar, Jesus então toma pela mão. Versículo 30, começando a submergir, gritou: salva-me. E prontamente, versículo 31, Jesus, estendendo a mão, tomou e disse: homem de pequena fé, por que duvidastes? Veja como que Jesus é bondoso, amoroso. Jesus poderia ter deixado Pedro submergir, mas ele não é assim. Ele te ama. Ele veio ao mundo para morrer por você, mesmo sendo você um pecador. Ele veio para salvar a sua vida. Ele veio para te dar vida eterna.
Ele veio para perdoar os seus pecados. Ele veio exatamente para conceder a salvação. Muitas pessoas buscam por conta de prosperidade. Eu quero carro, eu quero casa, eu quero dinheiro, eu quero isso, eu quero aquilo, eu quero saúde. Tudo isso é nobre, tudo isso é possível, tudo isso nós podemos sim almejar. Mas não foi para isso que Jesus veio. Ele veio para outro propósito. E nós estamos confundindo as coisas. Mas Ele é amoroso, Ele é gracioso, Ele é bondoso, Ele é generoso. E Ele estendeu a mão e Ele ergueu Pedro. E diz o texto que ambos entraram no barco. E Ele apenas diz: por que duvidastes, homem de pequena fé? Tenha fé, acredita em Deus, confia em Deus. O versículo 33 diz assim: os que estavam no barco o adoraram, dizendo: verdadeiramente esse é filho de Deus. Verdadeiramente é filho de Deus, e ele é o filho de Deus. Por isso que nessa noite, com essa mensagem, você possa mudar seu estilo de vida, seu comportamento, que você possa olhar para Jesus como aquele que salva, como aquele que perdoa pecados, como aquele que restaura a nossa vida. Talvez o vento contrário esteja hoje assolando a sua vida, mas confie em Deus, porque Ele pode mudar o rumo, Ele pode mudar a direção. Eles entram no barco e imediatamente tudo se acalma. A sua vida também pode se acalmar. Diga amém e amém. Estamos chegando ao final do nosso programa Esperança e Vida. E a Igreja Presbiteriana do Brasil, ali situada na Praça Cirilo Sabá, em frente à quadra, aguarda sua visita e que você possa cada dia buscar a Deus mais e mais. Todo domingo, escola dominical às 9:30 da manhã. À noite, no domingo, às 19:30, o culto de louvor e adoração a Deus. E toda quinta-feira, o estudo bíblico e oração. Que Deus te abençoe, que Deus te sustente e fortaleça. Eu sou o pastor Reginaldo Costa, terei um prazer e alegria em receber você ali conosco. Que Deus abençoe a sua vida. Vamos orar. Deus querido e santo, mais uma vez falamos contigo. A nossa gratidão, Deus, porque a tua palavra é viva e ela é eficaz. E a palavra do Senhor penetra o nosso coração e age naquilo que apraz. Portanto, ó Deus, que essa palavra hoje possa produzir mudanças e transformações na vida dessa pessoa que ouviu esse programa e, acima de tudo, a mensagem de salvação. Em nome de Jesus nós oramos agradecidos. Amém e amém.

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1: 6:58.
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0: 3027-5757.
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0: 17:58.
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0: Beijo!
1: Obrigado, Fátima Leão!
2: Noventa e oito vírgula cinco.

0: pra mim.
1: 8h59.
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